0: Esse é o som de Traia Véia na 97. Você ouviu também Thales e Thiago com Vida de Caboclo. 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
0: E o Supremo Tribunal Federal decidiu ontem por unanimidade que os municípios não podem fixar alíquotas do IPTU, o Imposto Predial e Territorial Urbano, com base apenas na área do imóvel, isto é, na metragem, no tamanho. A corte entendeu que a Constituição autoriza a progressividade do imposto conforme o valor da propriedade, além da adoção de alíquotas diferentes, segundo a localização e o uso do imóvel, mas não tem razão sobre o seu tamanho. Então, o Supremo decidiu que municípios não podem cobrar IPTU com alíquota maior por causa do tamanho do imóvel.
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9h27, 9h27, já estamos de volta aqui no Que Noite da Jacuí, temperatura continua em 21 graus e nós seguimos o ar no oferecimento de Sniper. 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Temperatura 21 graus, é o Que Noite da Jacuí, abrindo mais um bloco com Breno e Matheus.

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5: E o Rio Grande do Sul, que começou a semana com calor intenso em pleno inverno, onde as temperaturas ultrapassaram a faixa de 30 graus em diversas regiões. Os maiores valores registrados, sobretudo nos primeiros dias da semana, trouxe calorão, abafamento e temperatura acima dos 30 graus em boa parte do Rio Grande do Sul. Essa elevação se deve aos ventos quentes do norte do país, onde chegaram ao Rio Grande do Sul, trazendo essa sensação de calor. Agora a frente fria tem que quebrar esse calor intenso que se acumula no Rio Grande do Sul, para a instabilidade chegar novamente no estado. É as condições que começam a mudar a partir desta quarta para quinta-feira, de amanhã para quinta, então, esse bloqueio atmosférico deve perder influência sobre o território gaúcho, possibilitando assim o avanço de novas frentes frias, que é o que acontece no inverno, né? O frio. Então vamos ter uma semana que começou com calor, mas vai acabar bastante diferente, podendo ter até a formação de geada. Então, entre esta quarta e quinta, a previsão aponta para o retorno das instabilidades em todo o estado. A chuva será acompanhada por uma queda nas temperaturas, que vai se intensificar e atingir seu ápice na reta final da semana. Então, a semana começou com calorão. Desta quarta para quinta, entra a instabilidade. A frente fria avança, melhora o tempo no final de semana, mas as temperaturas caem e os meteorologistas falam em 2, 3, 4 graus e, dependendo da região, pode ter até a formação de geada no final de semana.
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5: 7 minutos faltando para as 10, 7 para as 10, temperatura 21 graus aqui para a região Centro-Serra. 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Cleiton Borges e o Porcelanato. 5 para as 10, 21 graus a temperatura.

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3: 10 horas e 13 minutos, 10 e 13, de volta na Jacuí, Jorge Matheus, Paradigmas, agora 20 graus e meio está a temperatura, aqui na quadra Altos da Matriz, no oferecimento de Da Colina. 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

0: esse é o som de Simone Mendes, Direitos Iguais. Você ouviu também Luan Santana neste bloco.
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0: 10h28, temperatura 20 graus e meio. É o que noite da Jacuí, Rio Negro e Solimões, com o Padre Ezequiel. Viva o amor.

0: esse é o som de Sandro e Cícero. Na 97 teve também Paulinha Fernandes e Mike Lian. Faltando 14 para as 11 na 97. 20 graus e meio de temperatura.
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2: Só por um momento. 11 horas e 7 minutos.

Existem canções que mexem com o coração da gente. 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

0: Eu amo vocês, muito obrigado.
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3: 11 horas e 34 minutos.

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0: lá de amor, meu velho?
1: Aquela lá de amor.
0: A gente não pode fugir disso.
1: Não tem jeito, né, cara? A vida de todo mundo assim.
0: Vambora.

0: Obrigado.
1: Noventa e sete vírgula três.

0: que...
1: Dois, um, dois, três, quatro. E aí, Seba?
0: Edson e Hudson!
1: Que maravilha estar aqui com vocês, inimigos da HP, pra nós é uma honra.
0: A honra é toda nossa e com certeza com a presença de vocês esse DVD vai ficar ainda mais especial.
1: Uxi. Fala pra mim, cara, como é que tá seu coração?
0: Ó, meu coração, né, tá aqui dentro do peito, sempre aberto pra quem quiser me amar.
1: Ah não, conta essa história direito, cara.

0: pagodinho.
1: Ei.
2: Uma hora e cinco minutos.
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0: Gigi.
1: Obrigada.
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Tá correndo atrás? 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
2: Uma hora e 57 minutos.

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4: 2 horas e 56 minutos.

Tem dia melhor que esse? Tem situação melhor que essa? Pra você mostrar a si mesmo que você é um vencedor, que você inspira vencedores tipo nós, há 20 anos atrás. Muito louco, né? Olha que cenário lindo, plateia linda. Valeu a pena. Você é um exemplo de vencedor.

0: vencedor nem sempre é aquele que ganha a corrida, e sim aquele que inspira gerações. E você é um desses, Thiago André.
1: Você também é um vencedor, Gabriel Baiami. Obrigado pela parceria. Te amo. Força.
0: E honra.
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0: muito.
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3: 3 horas e 22 minutos.

0: pode aplaudir essa figura maravilhosa. Luiz Carlos, Raça Negra. Que delícia, né, gente?
1: Obrigado, Mauri.
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3: 3 horas e 56 minutos.

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Bom dia, bom dia, meus amigos! Estamos chegando mais uma vez por aqui no Alto Astral, nesta quarta-feira, manhã da quarta-feira, hoje 19 de agosto de 2026. Estou eu novamente por aqui, né? A pedido do colega Ederson Knirsch, estamos mais uma vez na manhãzita, aqui na sua 97, te fazendo companhia pro seu amanhecer, pro seu dia começar com alegria. Vamos juntos até às 7 horas, muita música boa chegando pra você. E é claro, você é meu convidado super especial. Vamos juntos interagindo, eu daqui, você daí. E nós nessa sintonia do nosso Alto Astral, pra começar bem a nossa quarta-feira. Participe conosco, me ajude a fazer a programação e vamos fazer nessa manhã da quarta uma manhã especial, uma manhã alegre, uma manhã divertida. Alto Astral está no ar, agora que são 5 horas 4 minutos, a temperatura 18 graus 5 décimos, 90%, a umidade relativa do ar. E os telefones já estão liberados, participe com a gente, 3742-1090. Você pode mandar sua mensagem de áudio, sua mensagem de texto. Quer ligar, pode ligar também. Peça sua música, deixe o seu recado. Pode ligar também no 998-570-668. E participe com a gente. 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Simbora começar a nossa manhã, você que está acordando agora, já tá botando a água esquentar pro café ou pro chimarrão, mas o radinho tá ali ligadinho, bom dia pra você! Você que já está no trabalho, ou trabalhou a noite toda, bora começar a quarta-feira então! No agito, La Montanara, e a alegria está no ar!

0: Maravilha, 5 horas 12 minutos. A temperatura 18 graus 5 décimos, 90%. A umidade relativa do ar. 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Maravilha, pessoal, já está participando, já está interagindo com a gente. Deixa eu ver, recado, bom dia!
1: Bom, Mirko, é uma música acabando de citar. Barquinho de ouro.
0: Opa!
1: Sebastião Martins Pereira, linha da grama.
0: Ô, Sebastião, tudo certo? Um abraço pra ti, obrigado pela sintonia. Vamos atendendo o seu recado já já na sequência. Quem também? O Antônio Alair Fernandes, bom dia! Quando a oração se torna um hábito, a vida fica mais leve e milagres acontecem. Verdade, né? Um abração, Alair, boa quarta-feira! Com gratidão pela vida, bom dia, dona Elônia! Como a senhora está? Bom dia, bom dia. Mensagem de áudio.
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1: Valky Frita.
0: Muito bem, seu Josemar.
1: Minha casa, querido. Quer dizer que foi atendido, obrigado. Porque você é Marcos Silveira, que é participar do Pique da Jacuí.
0: Muito bem, seu Josemar. Ali no Segredo, sintonizado com a gente, né? Já na manhãzinha, assim, tomando aquele belo chimarrão, é? Mas que maravilha! Vamos colocar o nome do senhor também, no Pique da Jacuí, tá bom? Rosena em Albardão. Bom dia, Rosena. Bom dia. A você que está sintonizado com a gente, nosso muito obrigado. Vamos juntos até às 7 horas, tem muita música boa chegando pra você. Nesta sintonia por aqui. Vamos juntos que o trem da alegria tá chegando. É a Banda Munique. 5 horas 18 minutos, temperatura 18 graus, 5 décimos.

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sua melhor sintonia, com certeza, é aqui na 97. Bom dia pra você que está chegando. Tá sintonizando a partir de agora, tá levantando agora, né? Ah, que maravilha. Tem que aproveitar um pouquinho mais, né? O calorzinho da cama. É, isso mesmo. Apesar que essa noite deu pra quase dormir sem coberta, né? Temperatura agora 18 graus 5 décimos, 90% a umidade relativa do ar. 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

Maravilha, seguimos então destacando recados. Estou devendo, né, a barquinha de ouro lá pro nosso amigo. Deixa eu ver quem é que pediu a música, a barquinha de ouro. Foi nosso amigo Sebastião. Ah, tá chegando agora, barquinha de ouro, a banda universitária pra você, tá bom, Sebastião? Quem mais deixando o seu recado por aqui na manhãzinha desta quarta-feira, hoje 19 de agosto de 2026? Bom dia, Fábio de Campo de Sobradinho, toca a banda Santa Cruz, tira o olho, Gavião. Tá certo. Bom dia também vai pra Rosa Lourdes de Barros, sintonizada com a gente. Bom dia, seu Pedro, tudo certo? Um grande abraço pro senhor, boa quarta-feira. Também o nosso bom dia vai pra nossa amiga Rosane, sintonizada com a gente. E você aí, já acordou, já fez o chimarrão? Bora mandar sua mensagem, bora pedir a sua música. A sua preferida, acompanhada do seu chimarrão, fica ainda mais especial, né? Olha só quem já está no trecho também, pessoal da JL Embalagens, grande Juliano, indo rumo a Júlio de Castilhos então, de velho, que maravilha, boa viagem então pra ti, boas vendas por lá, né, boas 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Tá certo então, um abraço Juliano, obrigado pela sintonia, 5 horas 32 minutos. Simbora com aquele forrozinho assim, ó. Barquinha de ouro, banda universitária.

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2: Muito bem, 5 horas 39 minutos. Vamos seguindo por aqui com o nosso Alto Astral na manhã desta quarta-feira. Bom dia, Maurício! Nosso grande amigo Maurício Miller do Taboãozinho. Queria mandar uma música para todos que estão num bonde e um chimarrão e desejar a todos um ótimo dia. Da mesma forma, Márcia da Silveira Greiner do Pitingal Passa Sete. Quero oferecer uma música com a banda Barbarella, só uma canção para o meu marido Laudenir, meus filhos Renan e Rian e a todas as amigas que estão na sintonia da Rádio Jacuí. Muito obrigado, Márcio, um grande abraço para ti, vamos trazendo já já na sequência a Barbarella, tá bom? Quem mais também? Bom dia! Uma boa quarta-feira pra vocês aí, meu amigo. Manda uma música bem animada pra mim, pra esposa Dilva. Pessoal que está sintonizado com a gente desde as 5 da manhã, na escuta do programa Máquina. Hoje, muita motivação, né? Um abraço, Clóvis Marcos Hesch. Os nossos amigos lá em Segredo. Muito bom dia pra vocês. Vamos pra música, enquanto você vai pegando o seu telefone e participando, deixando o seu recado no 3742-1090 ou então no 998-57-0668. A gente vai por aqui atendendo o seu recado.

0: Bom dia! O Ayrton Pontel também já sintonizado com a gente. Um grande abraço, Ayrton! Boa quarta-feira! Muito obrigado pela sintonia! Quem mais deixando o seu recado, mensagem de áudio, bom dia!
1: Bom dia, eu sou o Gilmar de Nova Prata.
0: Ô, Gilmar!
1: Manda uma bem dançante aqui pra nós, que nós temos todos os dias na escuta esse seu programa.
0: Que valeu, um abraço. Um abraço, Gilmar, nossos amigos de Nova Prata. Bom dia, obrigado pela sintonia, hein? Bora começar bem amanhã então, bem animada. Nosso amigo Gabriel, também sintonizado com a gente. Quer participar do Pique da Jacuí? Claro, Gabriel, só vou ficar devendo a música, tá? Maiara e Maraísa, nesse horário a gente não toca. Agora é só as bandas. Até às 7 horas só as bandas. Depois, na sequência das 7 às 8, o melhor da nossa música gaúcha tradicionalista, né? No Bom Dia, Tchê! Olha só quem já está cedo também sintonizando a 97. É o nosso amigo Adilson Kautzmann lá na colônia. Mas olha só, um abraço, amigo. Boa quarta-feira aí pra vocês, Adilson, seu Nelson, nossos amigos, colegas do Grupo São Pedro. Grande abraço pra vocês, bora começar a quarta-feira, né? Lá pros nossos amigos de Nova Prata, uma bem dançante, Samarino e a Morenaça. 5 horas 43 minutos, é o Alto Astral pra você.

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1: Muito bem, 5 horas e 55 minutos, é o nosso Alto Astral aqui na sua 97, te fazendo companhia no amanhecer dessa quarta-feira. Vamos juntos, um abração lá pro nosso amigo, o Robson Vanzen, já sintonizado com a gente, tomando seu belo chimarrão, mandando um abraço para todos que estão na sintonia. Lá vou eu, claro, lá vou eu, vamos trazendo sucesso da banda Cenário Nacional. Mais um recadinho por aqui, mensagem de áudio. Olá, bom dia.
2: Oi, bom dia, meu amigo Almir. Aqui é a Terezinha Angélica, de Minas Pedras Agudas. Quero deixar um alô para toda a minha família, para a filha Taciara, já saiu para o colégio, do Olá Bilac, no Problema Agudo. Para meus amigos, vocês darados, gremistas, estou aqui na escuta do seu programa. Gostaria de ouvir a música, se for possível, pode ser com terceira dimensão, Rosto Lindo. Obrigado por atendido. Bom dia.
1: Bom dia, Terezinha. Muito obrigado pela sintonia. Já vamos atendendo seu recado. Olá, me chamo Gabriela Rodrigues, quero ouvir uma música. Gabriele Rodrigues participando do Pique da Jacuí. Muito bem, Gabriele, um abraço pra ti. Obrigado pela sintonia, tá? Bom dia, dona Leoni. Bom dia. Boa quarta-feira pra senhora. Luiz de Paula, bom dia.
3: Olá, bom dia, Luiz Correia de Paula aqui do Taboãozinho. Queria pedir alguns do Arte Livre aí. Viva a vida.
1: Tá certo, Luiz. Já vamos atendendo teu recado, tá bom? A Renata em Albardão também sintonizada com a gente. Luiz, bom dia, Luiz.
4: Oi, bom dia. Aqui é o Luiz Adalgir Rodrigues, da linha Raimundinho, Pitingal. Queria pedir uma música do programa mesmo. Oferecer para todos meus amigos aqui do Pitingal. Obrigado por atendido.
1: Tá bom, Luiz. Um abração para ti e para todos os teus amigos aí, nossos amigos do Pitingal, linha Hammerdinger ali, né? Muito obrigado pela sintonia de todos vocês. Mensagem de áudio.
2: Gostaria de ouvir a música...
5: Bora, Mir, vai rodar minha mãe que tô esperando.
1: Mas claro.
5: Fica triste,
1: senhor. Claro, tá? Josemar, já vamos trazendo aqui para o senhor, tá bom? Horas 58 minutos, Cenário Nacional abrindo um bloco musical e já vamos atendendo o pedido do nosso amigo, o seu Josemar da Silveira. Lá vou eu, abrindo mais um bloco musical.

cenário nacional, lá vou eu, foi o que a gente ouviu. Agora, vamos fazer uma homenagem, né? Ontem o nosso colega Ederson Knirsch mandou um recado, né? Um ouvinte

uma data especial, né? Principalmente para as meninas. E esperamos que você aproveite bem o seu dia, tá bom? Desejamos a você muitas alegrias, muitas bênçãos. Que o nosso Senhor sempre proteja o seu caminho, te levando às melhores escolhas. Seja uma pessoa iluminada, seja uma pessoa feliz, tá bom? Aproveite muito bem o seu dia. E daí a música, então? Santa Maria do Brasil, que ela também te proteja em toda a sua vida.

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3: Uma semente sonhava em crescer. Ela sabia que carregava flores lindas por dentro, mas vivia plantada num vaso trincado, esquecido num canto onde o sol quase não batia. Todos os dias tentava se erguer, mas a terra era seca, o ambiente abafado e as raízes sufocavam. Mesmo assim, ela insistia porque acreditava que bastava ter fé. Até que um jardineiro passou e, sem pressa, a replantou. Dessa vez numa terra viva, exposta ao sol, cercada de flores que também cresciam. A semente não virou árvore no dia seguinte, mas algo mudou. Ela parou de sobreviver e começou a florescer. Nós somos como as plantas. Às vezes, para crescer, precisamos sair do vaso que nos limita a buscar um solo que nos nutra de verdade. Nem sempre o problema está na semente, mas no ambiente que impede a raiz de respirar.

0: 6:07, que todos sejamos então igual essa rosa. Escolhemos os lugares melhores, mais nutrientes, com terra forte, para que assim nós podamos florir. 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
0: Maravilha, no palco dos atuais, agora recordar ou curtir novo sucesso dos Reis dos Bailes. Mandando um abraço especial ao colega Demar, que está sintonizado com a gente já também, né? Bom dia, Demar! Demar Stecker! Ótima quarta-feira para você e toda a tua família. O Demar gosta dessa aqui que a gente vai trazendo, ó. É um dos mais recentes sucessos dos atuais. Pra curtir, Mississippi!

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4: Muito bem, 6:19, a temperatura 18 graus, 7 décimos, 90%, a umidade relativa do ar. Seguimos, é o Alto Astral por aqui, destacando a parceria que está por conta da Mega Metalúrgica, que é uma indústria com fabricação própria de fornalhas, cano para estufas de fumo, silos para grãos e agora, né, com a fabricação própria de estufas metálicas com o melhor padrão Mega. 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Mais recados por aqui, deixa eu ver. Linha Ricardo Barros Cassal, bom dia. É o Santo e a esposa, toca uma dos atuais. Cândida, valeu, tenha um bom dia. Quem mais deixando o recado? O pessoal lá na Linha Salete, a Juliana e o seu Rude da Gorte. Linha Salete Barama, na escuta, Cleiton Borges Porcelanato. Um abraço aí pra vocês, nossos amigos da Linha Salete Ibarama. Falando em Linha Salete, mandando um abraço lá pra família Puntel, né? O Paulo Puntel lá. Estão sempre sintonizados com a gente. Um abração lá pra vocês. Quem mais deixando recado, mensagem de áudio? Deixa eu ver. Olha só falando, Paulo, né? Sintonizado. Bom dia, Paulo. Obrigado pela sintonia. Seu Erci Pribe de Candelária, manda uma música com os normais. Claro, seu Erci. Já vamos trazendo pro senhor, tá bom? Alenise e o Gerson em Taboãozinho. Bom dia, pessoal. Bom dia, só alegria também pro nosso amigo Cleiton Capelete, já com seu belo chimarrão. Pra começar bem o dia tem que ter aquele belo chimarrão, né, Cleiton? Que maravilha, um abraço. Olha só, José Antônio Puntel Juca. Bom dia, homem velho, tudo certo? Mas que maravilha, um abraço lá aos nossos amigos da Serrinha Velha. Sintonizados com a gente, nos fazendo companhia na manhã desta quarta-feira. Boa quarta! Um excelente dia de trabalho aí pra vocês. Um abraço lá pro Juca, pra Eti, pro Celito, pro seu Luiz, a dona Ida, o pessoal que nos acompanha lá na Serrinha Velha. Mais recados por aqui. Bom dia, Jurema.
0: Bom dia, Almir. Tudo bem?
4: Tudo bem, você?
0: Tudo bem, Almir. Almir, agora que eu liguei o rádio, tô escutando. Uhum. Queria pedir uma música que tá na programação aí.
4: Muito bem.
0: E que é dele o Ederson, tá de férias?
4: O Ederson tá com...
0: Aí eu queria oferecer... A música da programação pro Antônio, lá em Esteio. Uhum. Pra Ana, em Júlio de Castilho. Pros manos da Lagoa Bonita. E pra todos que estão escutando o programa.
4: Tá bom, Jurema. Muito obrigado pela sintonia. Não, o colega Ederson Knirsch está em uns compromissos particulares, né? Hoje era pra ele retornar, mas teve um imprevisto e pediu pra gente estar aqui novamente com vocês. Estamos aqui, né? Mas dando tudo certo, amanhã ele já retorna, já vai estar fazendo companhia pra vocês aqui no Alto Astral, tá bom, Jurema? Um abraço aí pra ti! Muito obrigado pela sintonia de cada um de vocês que estão interagindo, estão mandando suas mensagens, interagindo com a gente. Muito obrigado pelo carinho! 6 horas 25 minutos, Cleiton Borges e o Porcelanato. É bailão na 97!

Cleiton Borges, Porcelanato, na 97. Mandando um abraço especial também à nossa amiga Cissa, que já está sintonizada com a gente. Bom dia! Com o seu belo chimarrão, né? Também os nossos amigos lá em Arroio do Tigre, a Fernanda, a Gabi, o Matheus na escuta. Bom dia, bom dia, bom dia pra vocês também. Grande abraço. Já já tem música também pra vocês, tá bom? Os normais, volta pra mim.

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7: Simbora, simbora, 6 horas 35 minutos. É a programação da 97, é o nosso alto astral pra você. Na manhã desta quarta-feira, hoje, 19 de agosto de 2026. 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Muito bem, muitas mensagens chegando por aqui. Muito obrigado pela sintonia de cada um. Pessoal que está mandando seu recado, pedindo a sua música, interagindo. Você que está aí só nos acompanhando também, nosso muito obrigado. Desejo de uma excelente quarta-feira. Adriana Grelman, sintonizada com a gente. Bom dia, Adriana. A Andréia e o Armindo Miller, lá no Taquaral, na escuta. Um abração pra vocês, boa quarta-feira. Thiago, bom dia, Thiago.
0: Bom dia, meu amigo Almir.
7: Tudo certo?
0: Thiago, de segredo. Gostaria de pedir uma música com Os Atuais, Amada Minha. E oferecer pra minha esposa, Eliane, Fátima Gors, que estamos na escuta da programação e tomando aquele chimarrão.
7: Mas que maravilha,
0: hein? Um abraço aí, tudo é bom pra vocês.
7: Um abraço, Thiagão, um abraço pra ti, pra Eliane, nossos amigos lá em segredo. Bom dia, toca Céu e Cantos, e a Mônica Brotzmann, lá da linha Curitiba Candelária. Ótimo dia, com seu belo chimarrão, né? Que maravilha. Obrigado igualmente a você, nossa amiga Mônica. Vamos trazendo uma do Céu e Cantos pra gente curtir na programação da 97. Ângela Moraes, bom dia, Ângela. Nem todos os dias são fáceis, mas entregá-los a Deus todas as manhãs me faz ter a certeza de que Ele está no controle de tudo. Verdade, verdade. Ótima mensagem, excelente. Obrigado por compartilhar com nós, Ângela. Aline Camargo, bom dia, Aline. Como você está? Tudo bem? Um abraço para ti e para toda a tua família. Pra música, Céu e Cantos chegando para cantar. E o sucesso Rosas Vermelhas na programação. Depois pedido lá da nossa amiga Terezinha, terceira dimensão.

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6: Maravilha, 6 horas 49 minutos. A temperatura 18 graus 6 décimos, 90% a umidade relativa do ar. E a gente vai, né? Vamos destacando os últimos recados por aqui. Bom dia, Luciana de Arroio do Tigre. Gostaria de ouvir uma música com a banda Doce Pecado, Lágrimas Sobre a Mesa. Abração, um ótimo dia. Um abraço pra ti também, Luciana. Muito obrigado pela sintonia. Vamos trazendo o seu pedido musical, tá bom? Quem mais deixando o recado, deixa eu ver. Bom dia, meu amigo Emir, lá de Pinhal Grande, um abraço. Ouvindo a 97 com o seu belo chimarrão também, né? Rafael Vanzen, bom dia, Rafael, tudo certo? Obrigado pela sintonia, boa

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Ficamos por aqui então. Nosso Alto Astral, né? Vai se encerrando. Já já na sequência tem o Bom Dia, Tchê, com o melhor da nossa música gaúcha tradicionalista. E é claro, né? Você é o nosso convidado super especial. Fique sintonizado. Já já a gente retorna com mais programação. E o nosso Alto Astral ficando por aqui, fechando com Banda Doce Pecado, Lágrimas Sobre a Mesa. Obrigado a todos que mandaram seus recados pedindo a sua música aqui no nosso Alto Astral.

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3: Bom dia, tchê! 7h02 e nós vamos chegando por aqui, né? Dando sequência na programação com o melhor da nossa música gaúcha a partir de agora. E é claro, você é o meu convidado super especial a ir comigo junto até as 8 horas, trazendo o melhor da nossa música gaúcha, tradicionalista, nativista.

Dale, puxa, gauchada amiga. É o nosso bom dia, tchê, né? Quero mandar um abraço agora, lembrei. Quero mandar um abraço especial aos cavaleiros, né, que estão em busca da chama crioula, né? Ontem nós fomos na Serrinha Velha, aí o colega, e a gente passou por um grupo de cavaleiros, né? Que estavam transportando a chama crioula. Estavam acampados lá na comunidade da Serrinha Velha. Pessoal de Não Me Toque, se eu não me engano, pelo que nos comentaram. E vamos mandando um abraço a eles e a todo o pessoal, o colega Jorge Foleto, né? O repórter Farroupilha, é, que está acompanhando também um grupo de cavaleiros aí em busca aqui de Sobradinho, né? Em busca da chama crioula. Vai um abraço então a todo esse pessoal aí que estão na estrada já com a chama crioula. Por aqui chegando recados, bom dia, tudo bem com você, Almir? Quero participar do Pique da Jacuia, Maria Lúcia Fantoni, de Aparecida Tunas. Muito bem, dona Maria, já vou colocando o seu nome aqui pro sorteio, tá bom? Bom dia, Regis Martinazzo, de Agudo, roda uma dos monarcas, oferecendo pra esposa Fernanda e pro filho Moisés Martinazzo, um abraço! Claro que a gente vai trazendo os monarcas pra gente curtir aqui na programação.

Quem mais deixando o seu recado já por aqui? É o nosso amigo Wilson Fortes, lá do Lagoão. Quero ouvir uma do Baitaca. Tá bom, Wilson, já vamos trazendo pra ti, tá certo?

7:06, abrindo o nosso programa, os Monarcas, a Querenciado. Aquele chatezito bem marcado assim, ó.

0: Aquerenciados Monarcas, foi o que a gente curtiu abrindo nosso Bom Dia Tchê desta quarta-feira. 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
0: Muito bem, 7:13, a temperatura 18 graus, 7 décimos, 90% a umidade relativa do ar. 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

0: 7 horas, 17 minutos. A gente vai por aqui destacando mais recados. Estou devendo música do Baitaca lá pro nosso amigo Wilson, né? Recadinho, mensagem de áudio, bom dia.
1: Bom dia, bom dia.
0: Bom dia.
1: Ser abençoado, no nome de Deus, vai dar um solzinho para verdade. Nós. Eu também quero participar do Pique da Jacuí. Uma boa quarta-feira, abençoado no nome de Deus para todos vocês. Eu quero pedir qualquer música Galdéria e os atuais, se for possível. E uma boa quarta-feira abençoada, que Deus sempre ilumine vocês. Um abraço. Vamos tomar chimarrão.
0: Muito bem, nossa amiga Jussara Helena, lá de Segredo. Um abraço para a senhora. Bom dia, é o nosso amigo Dirceu Gorres, do Arroio do Tigre, sintonizado com a gente também, participando do Pique da Jacuí. Tá certo, Dirceu? Já vamos colocando teu nome para sorteio, tá bom?
2: Bom dia, amigo Almir, tudo bem contigo?
0: Bom, Daniel!
2: Almir, eu gostaria de ouvir hoje com os irmãos Mouro, a música Prevendo o Futuro. Um abraço para você e os ouvintes do programa e que Deus abençoe a nossa quarta-feira.
0: Muito bem, Daniel, um grande abraço para você. Vamos trazendo, Prevendo o Futuro, também nosso amigo Neguinho, Neguinho do Barulho, lá nas Três Vendas Segredo, ele quer ouvir essa. Vamos atendendo esses dois recados então, tá bom? Derli Chaves, em São Leopoldo, como é que está, amigo Derli? Tudo certo? Um abraço para ti, para toda a tua família, excelente quarta-feira.

mais deixando o recado também por aqui, deixa eu ver, mensagem de texto. Deus abençoe você e sua família, Almir. Muito obrigado, que a glória de Deus brilhe em você hoje. É recado da nossa amiga Eronita Rodrigues, um abração, Eronita. Igualmente a você e toda a tua família, tá bom? Prevendo o futuro, 7 horas 19 minutos.

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1: Bom dia, tchê!
3: Muito bem, 7 horas 24 minutos, a temperatura 18 graus 8 décimos, 90% a umidade relativa do ar.

Por aqui a gente vai destacando mais música, né? Alguém havia pedido baitaca, deixa eu ver aqui quem é que pediu baitaca. Foi nosso amigo Wilson Fortes lá no Lagoão, né? Vamos trazendo então pra ele curtir o sucesso do baitaca. 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Baitaca floreando acordeon.

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6: Bom dia, tchê!
7: Oi, galete! Bom dia, tchê! 7 horas 35 minutos. A temperatura 18 graus, 9 décimos, 90% a umidade relativa do ar. Logo, logo a previsão do tempo. Vamos saber como se comporta o tempo nesta quarta-feira na nossa região, né? 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Infinita Ótica, seu olhar merece esse brilho. 7 horas 37 minutos, mandando um abraço especial também à nossa amiga Marilane, sintonizada com a gente. Bom dia, Marilane. Música. vamos trazendo mais música. Já já na sequência tem a previsão do tempo. Mas antes a gente vai curtindo o sucesso Chiquito e Bordoneio, Devaneira.

0: 7h40 e agora a previsão do tempo.
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0: Temperatura 18 graus, 9 décimos, 90% a umidade relativa do ar. Luiz Fernando, como fica o nosso tempo nesta quarta-feira? Bom dia.
2: Muito bom dia, Almir. Muito bom dia a todos. Pois é, Almir, sistema frontal semi-estacionário sobre o território gaúcho deixa o tempo úmido, instável, né? Muita nebulosidade no céu, na região centro-serra. Essas nuvens em grande quantidade vão provocar chuva em alguns momentos ao longo do dia. Então, um dia com instabilidade. A temperatura nessa madrugada chegou a 18, 19 graus em grande parte da região. Durante o dia vai aquecer bem menos do que ontem. Ontem nós tivemos aí temperaturas, né, de 29, 30 graus, né? E entre 28 e 30, né, era a nossa previsão. Chegou a 29 em Sobradinho, 30 em Salto do Jacuí. E hoje não, hoje vamos ter máximas aí de 21, 22 graus em Sobradinho. As áreas mais ao norte da região, 23 graus. Então fica uma temperatura mais amena. Amanhã, quinta-feira, tem que ter atenção. Amanhã o sistema frontal, esse mesmo sistema frontal, ele já vai estar com uma característica de frente fria. E vai estar associado a um sistema de baixa pressão. E no decorrer do dia vai trazer chuva localmente forte, raios, trovoadas, e tem risco alto para temporais localizados. Até com queda de granizo, mas especialmente com ventos fortes. A temperatura vai subir menos e depois esfria já no fim do dia. Vamos ter máximas entre 18 e 20 graus, e as mínimas que vão ocorrer à noite vão chegar entre 10 e 12 graus. Na sexta, pode ter chuva fraca ou garoa na madrugada e no começo da manhã, em algumas áreas, não em todas não. Durante o dia, entretanto, o ar seco e frio, né, vai garantir, vai firmar o tempo e vai garantir a presença de sol e nuvens. Nós teremos queda de temperatura para sexta-feira, vamos ter mínimas, vamos começar o dia ali, a madrugada e amanhecer com temperaturas entre 7 e 9 graus, e as máximas durante o dia devem ficar ao redor dos 15 graus, entre 14 e 16 graus. E o frio ganha maior intensidade no final de semana, que vai ser um belo final de semana, vai ser um final de semana de sol predominando, sábado e domingo, mas com noites e madrugadas geladas. Almir.
0: Muito bem, Luiz Fernando, muito obrigado pelas informações, tenha uma ótima quarta-feira.
2: Igualmente, bom dia a todos.
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4: Bom dia, tia!

Muito bem, agora 7 horas 44 minutos, a temperatura 18 graus 9 décimos, 90% a umidade relativa do ar. Depois da previsão do tempo aí, né, com as informações diretamente da Metsul Meteorologia, a gente prossegue por aqui, já na reta final do nosso programa. 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

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Destacando recados, bom dia! Marineuza Trevisan Scotta em linha Salete sintonizada, nos fazendo companhia por aqui, obrigado, obrigado Marineuza! Bom dia Almir, aqui é a Débora do Lagoão, quero ouvir uma música do Grupo Cordiona, se possível. Boa quarta-feira, um abraço Débora, obrigado pela sintonia. Trazendo o Grupo Cordiona, né? O grupo do saudoso Porca Véia. Vamos trazendo eles pra cantar um grande sucesso pra gente. Deixa eu ver qual aqui que a gente vai trazendo. A programação da 97 é, né, o nosso bom dia, te levando a boa música gaúcha tradicionalista até você.

Mais recados, deixa eu ver quem tá deixando o seu recado. Bom dia, tudo bem? Vamos ouvir Adelar Bertucci, a música Shot Laranjeira. É a nossa amiga Diocles Moura aqui de Sobradinho, também participando do Pique da Jacuí. Tá certo, vamos. Já vou colocar o seu nome no sorteio, tá bom, dona Diocles? E a gente vai fechar o nosso programa, então, com o grupo Cordiona e o Adelar Bertucci, né? Mas antes, quero agradecer a sua companhia, a sua sintonia, vocês que estiveram sintonizados com a gente. 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Eu fico por aqui desejando a todos uma abençoada quarta-feira e retorno numa próxima oportunidade. Um abraço, tchau, tchau.

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4: Olá, queridos ouvintes. 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Bom dia, queridos filhos e filhas. Que o despertar desta quarta-feira, sob impulso de Nossa Senhora, seja tranquilo e sereno. O dia começa, mas recorremos à Mãe que nos proteja de todos os perigos. Nossa Senhora, guie nossos passos. Em nome do Pai, do Filho e do Espírito Santo. Amém. Senhor Jesus, o dia começa, a labuta continua. E lembramos, Senhor, Mestre, que curaste corações, o homem todo e todo homem. E é por isso, Senhor, que nas primeiras horas deste dia, queremos pedir a cura interior. Na tua presença, colocamos os corações aflitos. Peço, Senhor, cure as más lembranças que provocam tormento em meu coração. Peço, Senhor, que a tua misericórdia e os raios curativos possam curar os meus traumas que me afetaram na infância e ao longo da vida. Senhor Jesus, tu conheces os problemas e eu coloco todos os meus problemas, desafios do dia de hoje, no coração do bom pastor. Te peço, ó bom pastor, pelas chagas abertas em teu corpo, em teu coração, cure as feridas que estão no meu. Cura as feridas de minhas lembranças, a fim de que nenhuma delas me faça recordar com dor

0: as feridas abertas, essa dor que lateja, essa parte que a medicina não resolve, mas com fé, uma luz brilhará. Senhor, e eu te louvarei e exaltarei o teu nome. Senhor, no dia de hoje, eu me coloco na tua presença e peço: aceite-me, purifique-me e santifica-me, Senhor. Rezemos juntos. Pai nosso, que estais no céu, santificado seja o vosso nome. Venha a nós o vosso reino. Seja feita a vossa vontade, assim na terra como no céu. O pão nosso de cada dia nos dai hoje. Perdoai as nossas ofensas, assim como nós perdoamos a quem nos tenha ofendido. E não nos deixeis cair em tentação, mas livrai-nos do mal. Livrai-nos do mal. O Senhor esteja convosco. Ele está no meio de nós. Que a bênção de Deus nos livre do mal. Que a bênção de Deus recaia sobre nós, a água, a roupa dos enfermos, as fotos de família e sobre este dia que começa. Em nome do Pai, do Filho e do Espírito Santo. Amém. Dai-nos, Senhor, a cura interior. Até amanhã.
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3: Muito bem, alô você, vamos lá, né? Bom dia, quarta-feira, metade da semana, 19 de agosto de 2026. Você vai ligadinho por aí, 19 de agosto de 2026, e nós vamos por aqui na programação. Bom dia pra você que tá aí sintonizado, você que tá ligado pra toda a região, vai conferindo e vai também na programação com a gente, né? Abração a vocês, meus amigos aí de toda a região. Obrigado pela companhia e pela parceria. Alô também aí o pessoal que está participando, deixando seus recados, né? Obrigado aí pela parceria com a gente. E vamos lá, né? É, você que está aí sintonizado, conferindo a programação, vai participando aí, né? Vai nesse clima, 19 graus de temperatura, 90% umidade relativa do ar. 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Ô, maravilha, hein? 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

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E nós vamos por aqui, vamos lá de sucesso, recados, participações, 19 graus de temperatura aí, Barbarella.

aí os caras do Brilhação por aqui. Carolina, vai conferindo 19 graus de temperatura, tá ligadinho pra toda a região, vai conferindo aí com 90% a umidade relativa do ar. E nós vamos por aqui na programação, também mandando um abraço pessoal da Bicho Bom Pet. Vem aí o sorteio de uma super sexta nesta sexta-feira, hein? 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Aí, grande pedida por aqui, né? Vamos lá de muita música, recados, participações e você ligadinho aí com 19 graus de temperatura, céu e campo.

Aí, um pupurri com corpo e alma, hein? Ê, maravilha! Jogo do amor, hein? Nós vamos conferindo por aqui na programação. E você vai ligado para toda a região. 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Alôzão também, quem vai junto com a gente aí, pessoal que está na companhia da Reabilitar Odontologia, um novo conceito de odontologia que transforma sorrisos com precisão e excelência, oferecendo cargas imediatas, onde as próteses dentárias são fixadas em uma única sessão. 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Ô, maravilha, vamos lá, né? E o pessoal que tá aí participando vai aumentando o volume, que o sucesso não para. 19 graus de temperatura, 8:25.

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Aí, muito bem, sucesso por aqui, rainha, é rainha musical, um pupurri, a gente vai por aqui na programação, destacando pra você, né? 19 graus de temperatura, vamos lá com a Bicho Bom Pet, lembrando que tem sorteio de uma super sexta nessa sexta-feira, hein? 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

0: Tá aí muito bem, o Poporri por aqui, São Francisco. Ei, maravilha, né? É, três pedras de gelo, foto 3x4, você vai conferindo um pupurri também, né? Melhor das bandas do sertanejo universitário, pop rock, pop internacional, programa líder de audiência no seu FM. Aquele abraço para os amigos aí de toda a região. 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Mais uma para fechar por aqui, este bloco, né? São Marino, página virada.
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2: 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Falecimento. 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
16: Aí, muito bem, nós vamos com o Vitrine por aqui, oferecimento das farmácias Ultramed Popular, cuidando da sua saúde. 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Alôzão, aí o nosso amigo Jotinho também, o Joto aí da Sicred, né, que tá de aniversário hoje. É, tá aí, né? Parabéns, saúde, felicidades. E aí, Jotinho, tudo bueno? E as piadas, o homem conta piada que é uma figura, né? É uma fera aí, né? Um abraço pro Jotinho aí, todo o pessoal do Sicred. Alô pra toda essa moçada aí também, né? Alôzão, pessoal que tá ligado com a gente aqui também, obrigado pela parceria. Alô também, né, os amigos aí, o Erasmo lá na Lagoa Bonita do Sul e aqui, né, o nosso amigo Joto, né, o Joto do aniversário hoje. Parabéns, felicidades, muitos e muitos anos de vida, hein? Um abração pra ti aí, tudo é bom, né? O Nordeste tem que atualizar as piadas aí. Aquele abraço, obrigado pela parceria. 19 graus de temperatura, 9:23. Vamos lá com ele, embaixador Gustavo Lima. Daqui a pouco, cotações com a Cotriel.
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0: Olá, você, muito bom dia. Nós estamos aqui direto da Impacta Coop em Espumoso, na Afeco, onde estaremos nesta quarta, 19, quinta, 20 de agosto, realizando o evento Impacta Coop 2026, realização da Cotriel e Sicredi Sementes do Sul. Você é produtor associado e associada de toda a região de abrangência da cooperativa, é o nosso convidado especial para participar, então, da nossa Impacta Coop 2026, o programa da tarde. A gente vai fazer daqui direto da Impacta Coop com entrevistas e informações direto desse evento. Vamos então destacando a cotação válida das 9 horas e 10 minutos até as 12 horas de hoje é soja R$ 128. Soja com DAP, bonificação de R$ 1,50, safra 2026 R$ 129,50. Milho R$ 58. Trigo PH 78 acima R$ 70. Esses são os preços da manhã. À tarde, horário de faturamento da soja é da 1h30 até as 3 horas da tarde. Impacta Coop 2026 aqui na FECO em Espumoso, 2 dias de muita informação, de muito conhecimento. Hoje, dia 19, a abertura, então, agora às 10 horas da manhã. E logo após, então, palestra com Antônio da Luz da Farsul. Depois, mercado, crédito e governança. 1h30, os caminhos da inovação do agro. 1h55, poder da cooperação com José Luiz Tejon. 2h55, a reforma tributária com Luiz Carlos Crema. Depois, mercado voluntário de carbono com Diego Yost da Terra Carbon. 4h15, os pilares para o sucesso da inovação. 4h40, vale a pena usar drones na lavoura. 5 horas é o encerramento da nossa Impacta Coop 2026. Evento que ocorre, então, neste dia 19, quarta e amanhã, quinta, 20 de agosto, na FECO Espumoso, no qual estaremos trazendo boletins e informações. E você também pode conferir nas mídias da Cotriel. Facebook Cotriel Cooperativa Tritícola Espumoso e nosso Instagram Cotriel _ Cooperativa. Também você tem a possibilidade de conferir todas as informações em nosso canal no YouTube e a cobertura completa em nossas mídias digitais. Não deixe de conferir a Impacta Coop 2026 na Afeco em Espumoso, realização Cotriel e Sicredi Sementes do Sul. Portanto, a cotação da manhã ficou soja 128, soja com DAP, bonificação de 50, safra 2026, R$ 129,50, milho R$ 58, trigo PH 78, acima R$ 70. Esses são os preços da manhã. À tarde, horário de faturamento da soja, 1h30 até as 3 horas da tarde. Do setor de comunicação da Cotriel, jornalista Roger Nicolini, bom dia.
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3: Muito bem, vamos destacando por aqui o Momento Esportivo com o Posto Ipiranga, posto do seu Jaci. Você vai conferindo. É, nós estamos destacando também 19 graus de temperatura, 90% umidade relativa do ar. 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Um abração, pessoal, que está com a gente aí também, e nós vamos aqui na programação, o Jotinho de aniversário hoje, Jota aí, um abração, Jota, tudo é bom pra ti, hein? Saúde, felicidades, muitos e muitos anos de vida, né? Obrigado aí pela companhia e pela parceria, o Jotinho aí, pessoal do Sicredi fazendo homenagem pra ele também, né? É o rapaz das piadas aí, né? Um abraço, Jota, tudo é bom, né? Um abração pro Almeri, que vem chegando agora aí, né? Que barbaridade, né? Ei. Alôzão, um abraço, Jota, saúde, felicidades, muitos e muitos anos de vida. Um abração a toda a equipe aí, né? Do Sicredi, de toda a região, pessoal sempre na sintonia. Obrigado aí pela audiência, pelo carinho sempre, tá? Um abração pra vocês aí, bom trabalho, né? E nós vamos por aqui, vamos lá. Ô, Jotinho, vou achando uma música, quer dizer, essa aqui, ó, vou atender o pedido também do Vilmar, o pessoal que tá na sintonia lá em Candelária. Abraço pra vocês aí, né? Alô, também os amigos da linha Curitiba, Candelária. Alô, São Cepé, aquele abraço pra vocês. E um alôzão também pro Volmir, pessoal que tá na sintonia no Agudo. Alô, Agudo, aquele abraço. E o nosso amigo Jotinho também, Momento Esportivo, vamos falar do Inter. Sanabria entrou aí, né, já entrou nas negociações e já se apresentou, né? Aí, tá se apresentando, aliás, e negociando aí com o Sanabria, já acertado, né, desembarcou no Salgado Filho ontem, né? E para ser o novo camisa 9, não tem muitos gols na carreira, né? Mas será que pior que o Alejandro ele é? Não, acho que não, né? Inter e Atlético Mineiro, sábado 18h30, jogando no Beira-Rio. Tá aí, né? As informações do Internacional. Já é pelo Grêmio, o Grêmio trazendo aí, né, as informações. Sem Gustavo Martins, Grêmio abre disputa na defesa. Também o Grêmio aí comunicando o afastamento de Monsalve, né? Luiz Castro, que tem temporada de altos e baixos e precisa agora mostrar os altos, né? Porque Red Bull, Bragantino e Grêmio, domingo, 4 horas da tarde lá. E o Grêmio não pode vacilar, assim como o Internacional, muito próximo do Z4, né? Coladinho ali, né? Então a gente vai com as informações por aqui, né? E a gente vai acompanhando também as últimas notícias do esporte, do Momento Esportivo. 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E um abração, Jotinho, lá, né? Todo o pessoal do Sicredi fazendo homenagem, dizer ele que vai pagar o bolo hoje, né? Mas que barbaridade. Brilhação vem chegando, temperatura em 19 graus.

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7: Agora foi, né? É, chegou duas vezes o momento esportivo aqui, vão dar um tempo pra eles, né? É. Falar do Inter mais não dá, não tem como, né? Do Grêmio vamos esperar um pouquinho aí também. Mas vai um abração reforçando o alô aí, né? É, a nossa vinheta voltou aqui, né? A dar um oi, né? Mas agora os caras do Traia Véia, né? Vem chegando, atendendo pedidos. Também o alôzão pro Vilmar. Ô Vilmar, tudo bem? Agora vem a tua música aqui pra gente conferir. Também 3742-1090. 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Magreb, opa, tá saindo lá, deixa eu ver. Ô, Magreb, um abração pastel aí, hein? Tá bonitaço, né? Mas que maravilha. O pessoal tá na lida aí, né? Aquele abraço pra vocês, obrigado pela companhia e pela sintonia por aqui. Vamos lá!

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14: Bem, muito bem, a segunda parte está no ar por aqui. Nós vamos aí nessa segunda parte do programa do Manhã, Manhã 97.3. Você vai conferindo, hein? 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Alôzão Polaco aí, o Jailson, Cassol também, essa gurizada, né? Aquele abraço para vocês, obrigado pela parceria aí com a gente nas manhãs por aqui, né? Por aqui também vamos sortear na sexta-feira uma cesta da Bicho Bom Pet. É isso aí, hein? E você que vai ligadinho, né? Maravilha, né? Vamos lá então? Tem sucesso chegando com os caras da Banda Estúdio por aqui. 19 graus de temperatura agora, 10 e 19.

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13: Muito bem, com a UPA Bebidas, aquela que gruda no seu ouvido. 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Alôzão pro Jotinho, né? O Joto lá do Sicredi, que está na aniversário hoje, parabéns, felicidades, né? O homem das piadas lá, né? Ô, Joto, aquele abraço pra ti, saúde, tá? Muitos e muitos anos de vida, obrigado pela companhia com a gente aqui, né? No Manhã, Manhã 97.3, que a gente vai conferindo assim, com Zezé de Camargo e Luciano, é sucesso, né? Roda por aqui.

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8: Muito bem, nós vamos por aqui na programação, você vai ligadinho aí também. 19 graus de temperatura, 88% umidade relativa do ar. E você vai ligadinho aí, né? 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Um abração, obrigado pela parceria, a gente vai assim.
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1: Muito bem, vamos ligados por aqui, você vai sintonizado para toda a região, vai lá, né? Vai participando e deixando recados, participações também para toda a região e conferindo aí, né? Amanhã 97,3 para toda a região também. 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E nós vamos por aqui, você vai ligadinho por aí, é amanhã 97,3, alôzão também pro nosso amigo aí, né? O Luciano de Sobradinho tá na sintonia, alô, ô Magrebe aí, é Risoles, errei, Risoles, maravilha, hein? Tá aí, né? O pessoal tá fazendo Risoles, mas tá uma beleza, né? Tá pra venda também? É isso? A dona Dorilde também, a Rosena do Albardão, aquele abraço pra vocês, obrigado pela companhia e pela parceria, vamos ligados, sintonizados por aqui, alô também, aí né, a gurizada que tá pegando a estrada, também com a gente aí, obrigado pela companhia, e aí meu amigo, minha amiga, tudo bem? Então tá bom, né, vamos lá que quarta-feira é metade da semana, já tá aí, né, e você sintonizado pra toda a região, por aqui o sucesso não para.
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E aí, muito bem, nós vamos por aqui de sucesso, recados, participações, 19 graus de temperatura e a boiadeira na Castela, as meninas da pecuária.

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20: Mas quem é?
21: Muito bem, tá aí um pouco rico, Rogério Magrebe Banda. Um abração lá, né? É, Magrebe aí, meu pessoal que tá lá nos Salgados, aquele abraço. Alôzão, nosso amigo Fabrício aí. Um abração pro Leite e também pro Júnior Fadini. Ganhou o presente, o Bansky, hein? Adorou o presente que vocês deram pra ele aí.

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2: Muito bem, destacando por aqui as manchetes do meio-dia, temperatura em 19 graus, 88% umidade relativa do ar. Agora, 4 minutos para o meio-dia. Vamos com umidade relativa em 88%. Vereador Valdecir Billian indica aumento de repasse para fortalecer a coleta seletiva em Sobradinho. Projeto da LDO 2027 será tema de audiência pública em Sobradinho. Caravana dos Cavaleiros da Serra segue em direção à Lagoa Bonita. Termina nesta quinta-feira, dia 20, o prazo para solicitar o voto em trânsito. Sobradinho recebe noite de música italiana em celebração à imigração. Corpo de idosa que morreu após queda de janela em Porto Alegre é velado e sepultado em Sobradinho. Sobradinho promove reunião para organizar programação da Semana da Pátria 2026. Dois homens são presos após furto de salgadinhos em Sobradinho. E Fundo Social do Sicredi destina R$ 425 mil a projetos de Sobradinho, Lagoa Bonita do Sul e Passa Sete. Estas e outras logo mais nas rádios Sobradinho AM e Jacuí FM, a rede regional da informação com credibilidade. 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E daqui a pouco teremos a previsão do tempo.
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2: Falecimento. Lisane, Diane, Daiane, Silvane, Andréia, Adriana, Maílson, Sérgio, Flávio, Carlos André e familiares, com o pesar comunicam o falecimento da mãe, sogra e avó, Erini Vieira de Souza, aos 60 anos. Atos fúnebres na residência da família, em posse do caçador, Passa Sete. Hoje, às 15 horas, cerimônia religiosa e após o sepultamento no cemitério da família. Noticiamos o falecimento de Erini Vieira de Souza. Atos fúnebres, funerária São João Batista.
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10: Com o sistema frontal semi-estacionário sobre o território gaúcho, deixando o tempo úmido e instável, nas próximas horas em Sobradinho e na região Centro-Serra, muitas nuvens provocam chuva em alguns momentos. A temperatura que na madrugada chegou a 18, 19 graus em grande parte da região, durante a tarde vai atingir entre 21 e 23 graus. Na quinta-feira, o sistema frontal, já com característica de frente fria associada a um sistema de baixa pressão no decorrer do dia, vai provocar chuva localmente forte e risco de temporais localizados, até com alguma queda isolada de granizo, mas especialmente com ventania. Vai subir menos a temperatura e depois esfria no fim do dia. As máximas atingem entre 18 e 20 graus e as mínimas que ocorrem à noite chegam entre 10 e 12 graus. Na sexta, até chove na madrugada e manhã em algumas áreas, mas durante o dia, ar seco e frio vai garantir a melhora do tempo e a presença de sol e nuvens. Haverá queda de temperatura. As mínimas vão ficar entre 7 e 9 graus e as máximas durante o dia devem atingir entre 14 e 16 graus. Da Metsul, Luiz Fernando Nartigal.
9: Essa foi a previsão do tempo com a Metsul Meteorologia. 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
2: Falecimento: Jane Marisa de Lima Cardoso, filhos José de Jesus de Lima Cardoso e de Janir de Lima Cardoso, com pesar comunicam o falecimento do esposo e pai, Jesus Eloy Cardoso, aos 57 anos, atos fúnebres na Capela Mortuária de Lagoão. Hoje, às 17 horas, cerimônia religiosa e após o sepultamento no cemitério de Pinhalzinho. Noticiamos o falecimento de Jesus Eloy Cardoso. Atos fúnebres, funerária, São João Batista.
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2: Falecimento: Rafael Resch, esposa Nilce e filho Matheus, com pesar comunicam o falecimento da irmã, cunhada e tia Ana Iracema Resch, aos 81 anos. Atos fúnebres na comunidade de São Miguel de Pitingal, Passa Sete. Amanhã às 9 horas, cerimônia religiosa e após o sepultamento no cemitério da localidade. Noticiamos o falecimento de Ana Iracema Resch. Atos fúnebres, funerária Resch.
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1: 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Sobradinho. A cultura e a tradição italiana estarão em destaque em Sobradinho neste sábado, com a realização da Serata di Canzioni Italo-Brasiliane, um evento promovido pela TISO, Associação Cultural Italiana de Sobradinho, em parceria com o Coral Cantare Vivere e Círculos Veneto de Leon Leopazi. A programação será a partir das 19h15 na Igreja Matriz Nossa Senhora dos Navegantes e integra as comemorações à imigração italiana no Rio Grande do Sul. O encontro contará com a participação de 5 grupos corais da região: Vozes da Serra, de Itaara, Coral Ecos do Paraíso, de Paraíso do Sul, Coral Giuseppe Verde, de Santa Maria, Vozes da Dicov, de Agudo, e Coral Cantare Vivere de Sobradinho. Após as apresentações, haverá jantar de confraternização no Salão Paroquial Católico. Os ingressos para o jantar têm o valor de R$ 55,00 e as reservas devem ser realizadas pelo contato 519-9594-6236 com Cleiva. A iniciativa busca valorizar a herança cultural deixada pelos imigrantes italianos no estado, reunindo música, confraternização e a preservação das tradições que fazem parte da história de diversas comunidades da região.
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1: Brasília. O Ministério da Fazenda publicou uma portaria em que autoriza o pagamento de equalização de taxas de juros em operações de crédito destinada à renegociação de dívidas rurais dentro do previsto pela medida provisória, publicada em julho. Na portaria, o governo detalhou quais bancos poderão conceder os empréstimos, bem como as linhas e montantes de crédito para cada um. Desde a publicação da medida provisória do mês passado, as contratações de crédito para renegociação estavam travadas nos bancos no aguardo da portaria desta quinta-feira. 10 bancos poderão conceder crédito de linhas da agricultura empresarial e 7 para produtores familiares, conforme o documento. No caso da agricultura empresarial, foram autorizadas a operação as linhas das instituições Banco DLL, Banco do Brasil, Pampará, Banrisul, Banco da Amazônia, BRB, Crédio Coamo, Cressol, Sicoobi e Sicredi. Brasília. O Ministério da Saúde publicou a portaria que atualiza os critérios para doação de sangue no Brasil. As novas regras entram em vigor em outubro, ampliando a possibilidade de doação para algumas pessoas. Entre as mudanças, doadores que completarem 70 anos poderão continuar doando, desde que sejam saudáveis e respeitem os intervalos e critérios definidos para a faixa etária. Também houve alteração nos prazos após tatuagens, piercings, maquiagem definitiva e procedimentos estéticos, como botox, preenchimento e microagulhamento. Quando realizados em locais que seguem as normas sanitárias, a doação poderá ocorrer após 7 dias. Sem comprovação das condições sanitárias, o prazo será de 4 meses. A portaria ainda estabelece novos critérios para doação após cirurgias, procedimentos odontológicos e dermatológicos, o uso de medicamentos, vacinas, profilaxia pré- e pós-exposição e também estabelece critérios para doação após determinadas doenças como a dengue, leptospirose, cachumba, rubéola, sarampo, sífilis e zika vírus. Brasília. O Conselho Nacional de Trânsito, CONTRAN, aprovou novas regras para a fiscalização da Lei Seca, atualizando os procedimentos dos agentes e criando critérios para o uso de equipamentos capazes de detectar outras substâncias psicoativas. A regulamentação prevê uma triagem inicial por pré-teste ou teste passivo de alcoolemia. Porém, o resultado dessa etapa sozinho não poderá gerar autuação nem comprovar que o motorista estava sob influência de álcool. Também serão permitidos equipamentos para identificar substâncias psicoativas, desde que certificados pelo Sistema Brasileiro de Avaliação da Conformidade por organismo acreditado pelo Inmetro. As mudanças ainda não entram em vigor. Após a publicação no Diário Oficial da União, haverá um prazo de 60 dias para alterações nas fichas e nos códigos de fiscalização. Até lá, seguem valendo os procedimentos atuais, incluindo o bafômetro e a avaliação de sinais de alteração da capacidade psicomotora. São Paulo. A televisão brasileira perdeu em menos de 24 horas duas de suas maiores atrizes, Laura Cardoso aos 98 anos e Glória Menezes aos 91. As duas construíram carreiras marcadas por décadas de atuação e ajudaram a consolidar a dramaturgia brasileira. A parceria profissional começou nos primeiros anos da televisão, quando participaram de Um Lugar ao Sol, em 1959, e do teleteatro A Jaula, da TV Tupi. Ao longo das décadas, voltaram a trabalhar juntas em produções de grande sucesso, como Rainha da Sucata, de 1990, e Senhora do Destino, de 2004. A amizade entre as duas também protagonizou momentos marcantes. Em 2002, Glória Menezes entregou a Laura Cardoso o primeiro troféu Mário Lago, em uma homenagem emocionante à trajetória da colega. A coincidência das mortes encerra, de forma simbólica, a trajetória de duas artistas que atravessaram gerações, marcaram a televisão brasileira e deixaram um legado que permanece na memória do público. Washington. O presidente dos Estados Unidos publicou nesta terça-feira uma imagem nas redes sociais classificando o Estreito de Hormuz como um novo território dos Estados Unidos. A publicação ocorreu um dia após Donald Trump defender a ideia de declarar a estratégica Rota Marítima como um território norte-americano. O vice-ministro das Relações Exteriores do Irã reagiu e criticou a declaração do presidente americano, afirmando que a ilusão sobre o Estreito de Hormuz será corrigida. Localizado entre Irã e Omã, o Estreito de Hormuz liga o Golfo Pérsico ao Golfo do Omã e é fundamental para o comércio mundial de petróleo. Cerca de 20% do petróleo consumido no planeta passa pela região. O controle da rota se tornou um dos principais pontos de tensão no conflito entre os Estados Unidos e o Irã. Brasília. A Comissão de Valores Mobiliários marcou para 8 de setembro, às 15 horas, o julgamento de um processo que apura supostas fraudes no mercado de capitais, envolvendo o Banco Master, Daniel Vorcaro e outros integrantes da família Vorcaro. A sessão, de forma presencial no Rio de Janeiro, terá como relator o diretor João Ascioli. O processo investiga possíveis irregularidades na terceira emissão de cotas do Brasil Realty F2, incluindo suspeitas de operação fraudulenta. Também a violação de deveres fiduciários e informacionais e embaraço à fiscalização. Entre os acusados também estão Henrique Moura Vorcaro e Felipe Cansado Vorcaro, além de empresas ligadas ao grupo. A sessão será presencial no Rio de Janeiro, com a possibilidade da participação e sustentação oral por videoconferência. Segundo a acusação, empresas teriam recebido cotas do fundo em troca de terrenos, ações e participações avaliados acima do valor real.

0: Estrela Velha. Termina nesta quinta-feira o prazo para a população entregar vidros para descarte correto no Parque Municipal de Máquinas das Secretarias de Obra e Agricultura. A ação é feita em parceria com a empresa Eden Coleta e Reciclagem. Podem ser descartados todos os tipos de vidros, exceto lâmpadas e para-brisas. Os materiais devem ser entregues sem a embalagem. O município também mantém um container permanente para o descarte de lixo eletrônico em parceria com a empresa Natusomos. Podem ser encaminhados televisores, celulares, computadores, eletrodomésticos, equipamentos eletrônicos, pilhas, lâmpadas e toners de impressora não usados. A iniciativa busca incentivar a reciclagem, reduzir os impactos ambientais e promover o descarte responsável dos resíduos. Sobradinho. A caravana dos Cavaleiros da Serra, que traz a Chama Crioula 2026 para o Centro Serra, partiram nesta quarta-feira rumo à Lagoa Bonita, percorrendo cerca de 35 quilômetros, com parada para o almoço na comunidade Santo Oswaldo. Na chegada ao município de Lagoa Bonita, está previsto o desfile em frente à prefeitura e pouso no Parque Municipal de Eventos. Encerrando a programação nesta quinta-feira, a comitiva deixa Lagoa Bonita com destino a Ibarama, em um percurso de aproximadamente 18 quilômetros. No município, os participantes serão recepcionados no Parque Municipal e no Ginásio Municipal, onde também haverá um almoço de confraternização e encerramento da cavalgada. As rádios Sobradinho e Jacuí acompanham a cavalgada da Centelha da Chama Crioula 2026 com boletins. Lagoa Bonita. O projeto Reconectar da família de Itamar e Joyce Chaures, com a participação do filho Gabriel, é uma nova opção de turismo rural na comunidade de Várzea Grande, em Lagoa Bonita. Após cerca de 2 anos de investimentos, o espaço começou a receber visitantes neste ano. Em entrevista à Rádio Sobradinho, Joyce explicou que a proposta é oferecer descanso e contato com a natureza. A propriedade conta com 4 lagos, entre eles o Lago Rosa dos Ventos, além de plantas nativas e pomar. Um dos lagos deverá receber flores de lótus em setembro. As visitas serão destinadas a grupos com mais de 10 pessoas ao custo de R$ 15,00 por pessoa. Também é oferecido um café da tarde colonial pelo valor de R$ 60,00 com linguiça, pães caseiros, chimias e queijos produzidos na propriedade, além de um espaço para aproveitar junto à fogueira. Yoga e meditação ao ar livre também podem ser realizadas mediante o agendamento. O empreendimento passa por melhorias com a construção de um pergolado, instalação de balanços e novos banheiros. Joyce também destacou a rota Caminhos do Centro Serra, com o lançamento previsto para o dia 20 de novembro, e a realização da Expo Turismo, que deverá ocorrer aos pés do Cristo Acolhedor em Sobradinho. Para conhecer o projeto Reconectar, é necessário agendar pelo telefone 519-9894-4700. Sobradinho. Termina amanhã o prazo para o eleitor que não estiver em seu domicílio eleitoral no dia das eleições, em 4 de outubro, solicitar o voto em trânsito. O pedido pode ser feito pelo site do Tribunal Superior Eleitoral ou presencialmente em qualquer cartório eleitoral. Para votar em trânsito, é necessário estar em situação regular com a Justiça Eleitoral. No dia da eleição, o eleitor também deverá estar em uma capital ou em município com mais de 100 mil eleitores. No Rio Grande do Sul, além de Porto Alegre, o voto em trânsito poderá ser realizado em Alvorada, Cachoeirinha, Canoas, Caxias, Gravataí, Novo Hamburgo, Passo Fundo, Pelotas, Rio Grande, Santa Cruz, Santa Maria, Sapucaia, São Leopoldo e Viamão. Nos demais municípios do estado, não é possível solicitar essa modalidade de votação. O eleitor que tiver o pedido aprovado não poderá votar em seu domicílio eleitoral de origem. Em Sobradinho, o cartório eleitoral está localizado na rua Lino Lázari, 124, na saída para Ibarama. Em Arroio do Tigre, o órgão funciona na rua Virihergue, 532, próximo ao fórum, com atendimento das 11 às 18 horas. Ibarama. A Secretaria da Saúde promove no próximo sábado, dia D, da campanha de multivacinação. A ação acontece das 8 às 17 horas no posto de saúde do município. A campanha é uma oportunidade para a população conferir e atualizar a caderneta de vacinação de toda a família, garantindo que as vacinas estejam em dia. A Secretaria da Saúde reforça que a vacinação é uma importante medida de prevenção e proteção. Conforme a secretária da Saúde, Jodite Amatana, manter a caderneta atualizada é um ato de cuidado com você, sua família e toda a comunidade. Sobradinho. O vereador Valdecir Bilhan Ucili apresentou na Câmara de Vereadores uma indicação ao Poder Executivo Municipal, solicitando estudos para o aumento do repasse destinado à empresa de propriedade de Anair Antônio Rodrigues, o Vobili, responsável pela coleta seletiva de resíduos domiciliares, residenciais e comerciais em Sobradinho. A indicação recebeu apoio dos vereadores Jonas Horbach e Liberto Miller. Segundo Cili, a solicitação busca garantir melhores condições para a continuidade do serviço da coleta seletiva, considerado essencial para a população, para a limpeza urbana e para a preservação ambiental. Durante a discussão, foi destacado que a empresa enfrenta dificuldades para manter as atividades diante dos custos com combustíveis, manutenção dos veículos, equipamentos e mão de obra. Cili também ressaltou que a coleta seletiva contribui para reduzir a quantidade de resíduos encaminhados para a destinação final, o que representa uma economia para o município. Atualmente, Sobradinho repassa R$ 6.000 à empresa. A indicação solicita que o executivo avalie, dentro das possibilidades legais e orçamentárias, a revisão desse valor, buscando assegurar a continuidade da coleta seletiva em Sobradinho. Sobradinho. O projeto que dispõe sobre as diretrizes orçamentárias do município para o exercício financeiro de 2027 será tema de audiência pública nesta quinta-feira, às 9 horas, no plenário da Câmara. A audiência promovida pela Comissão de Finanças, Orçamento, Serviços Públicos e Transportes, presidida pelo vereador Luiz Freitas, o Maninho do PP, integra a análise da LDO 2027, que estabelece as diretrizes para a elaboração do orçamento municipal do próximo ano. Foram convidados o prefeito, o vice, secretários e servidores do setor de contabilidade. Durante a audiência, poderão ser apresentadas informações e esclarecidas dúvidas sobre metas, prioridades e demais disposições previstas na LDO. Os anexos do projeto apresentam um total de R$ 110,1 milhões nos programas previstos para o ano que vem. Mercado e economia. 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O dólar opera em queda nesta quarta-feira. Pela manhã, a moeda americana caiu 0,24%, cotada a R$ 5,20 para a venda. Ontem, a moeda fechou cotada a R$ 5,22. Com isso, o dólar registrou uma alta de 0,04% na semana. No mês, uma alta de 3%, porém no ano o dólar registra uma queda acumulada de 4,87%. Na área agrícola, a Cotrião comercializou a soja a R$ 128,00 o saco. O milho R$ 58,00, o trigo PH R$ 78,00 acima R$ 70,00 e o preço do arroz em casca R$ 71,00. Conforme as cotações da Emater, o feijão, o saco de 60 quilos, vale R$ 181,71. No mercado de carnes, o preço médio do quilo do boi vivo é de R$ 12,42. A vaca, R$ 11,07, o búfalo, R$ 10,16, o cordeiro, R$ 13,84 e o suíno, R$ 5,80. Já o preço médio para o litro de leite pago ao produtor no Rio Grande do Sul, segundo o Conselheite, é de R$ 2,53.
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0: Lagoa Bonita. Os vereadores estiveram reunidos nesta terça-feira na 27ª sessão ordinária do ano. Na ocasião, foi aprovado por unanimidade o projeto que autoriza a abertura de um crédito especial de R$ 8.176 para continuidade ao fechamento lateral do ginásio de esportes do Parque de Eventos. Do total, R$ 5.723 são provenientes de convênio com o Estado e R$ 2.452 correspondem à contrapartida municipal. Também foi aprovado o projeto que autoriza o Executivo a contratar de forma temporária um visitador do programa Primeira Infância Melhor, o PIM, por meio de processo seletivo simplificado já realizado pelo município. A medida busca garantir a continuidade dos atendimentos às famílias e às crianças de Lagoa Bonita diante do aumento da demanda. Arroio do Tigre. A Secretaria da Saúde promove neste sábado o dia D da multivacinação, voltado à atualização da caderneta de vacinação de crianças e adolescentes menores de 15 anos. O atendimento será realizado na UBS Dr. Newton Beck, das 8 às 17 horas, sem fechar ao meio-dia. A estratégia de multivacinação teve início no dia 3 de agosto e segue até o dia 1º de setembro, com o objetivo de ampliar a cobertura vacinal e garantir que crianças e adolescentes estejam com as vacinas em dia. Para participar, é necessário levar a caderneta de vacinação e um documento de identificação, como CPF ou CNS. A Secretaria reforça o convite aos pais e responsáveis para aproveitarem o dia D e conferir a situação vacinal das crianças e adolescentes. 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O Internacional confirmou a contratação do atacante sueco Niklas Eliasson, de 30 anos, que chega por empréstimo do AEK da Grécia até junho do ano que vem, com a opção de compra. A direção trabalha para regularizar a documentação e deixá-lo à disposição para os grenais das quartas de final da Copa do Brasil, nos dias 27 de agosto e 3 de setembro. Além disso, o Colorado avançou nas negociações com a Cremonese da Itália pela contratação do paraguaio Antônio Sanabria. O atacante deve realizar exames médicos antes de assinar contrato em definitivo com o Internacional até o final de 2029. Aos 30 anos, Sanabria soma 50 jogos pela seleção do Paraguai e disputou a Copa do Mundo deste ano. No próximo sábado, às 18h30, o Colorado recebe o Atlético Mineiro em Porto Alegre pelo Brasileirão. No Grêmio, Gustavo Martins e Nardoni são desfalques para o jogo contra o Bragantino no próximo domingo, às 4 da tarde. O zagueiro sofreu edema muscular na coxa esquerda, enquanto o volante teve um estiramento no joelho direito. Ambos já iniciaram fisioterapia e serão reavaliados. A presença da dupla no Grenal de ida das quartas de final da Copa do Brasil, dia 27, ainda é dúvida.
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0: Sobradinho. O corpo de Zenaide Lázari Antunes, de 80 anos, foi velado no Salão Comunitário São João Batista, em Linha Tupi, e sepultado na manhã de hoje no cemitério municipal de Sobradinho. Zenaide morreu após cair da janela do segundo andar em um apartamento na rua Almirante Barroso, bairro Floresta, em Porto Alegre, por volta das 4 horas de terça-feira. Ela foi socorrida pelo SAMU e encaminhada ao Hospital Cristo Redentor, mas não resistiu aos ferimentos. O filho da vítima, de 49 anos, foi preso e é o principal suspeito. Ele foi apresentado à primeira delegacia especializada de atendimento à mulher e, segundo a Polícia Civil, possui antecedentes por homicídio, lesão corporal e furto, além de um histórico de uso de drogas. A Polícia Civil investiga se a queda foi acidental, suicídio ou se Zenaide foi empurrada, não descartando a possibilidade de feminicídio. A delegada, titular da primeira DEM, acompanha o caso. Imagens de câmeras de segurança, depoimentos de moradores e laudos do Instituto Geral de Perícias e do Departamento Médico Legal serão utilizados para esclarecer a ocorrência. O inquérito é conduzido pela primeira Delegacia Especializada de Atendimento à Mulher, com acompanhamento do Departamento Estadual de Proteção a Grupos Vulneráveis, e a responsabilidade criminal do suspeito ainda será definida no decorrer das investigações. Sobradinho. Uma tentativa de roubo foi registrada na tarde de ontem, nas proximidades da ponte do bairro Medianeira, em Sobradinho. O caso ocorreu na rua Arnaldo Turcato. Segundo o relato da vítima, a brigada militar seguia para o trabalho quando um Fiat Uno teria se aproximado e tentado fechar sua passagem. Na sequência, um homem magro e sem camisa teria descido do veículo, portando objeto não identificado e ordenado que ela entregasse a bolsa. A vítima conseguiu fugir correndo, fazendo que um suspeito desistisse da ação e deixasse o local. Após o chamado, uma guarnição da Brigada Militar realizou buscas na região e abordou um veículo com características semelhantes, em frente a um hotel. A vítima foi chamada para fazer o reconhecimento dos ocupantes, mas informou que eles não eram os envolvidos na tentativa do roubo. A ocorrência foi registrada pela Brigada Militar e será encaminhada para os procedimentos cabíveis e eventual investigação. Sobradinho. A Secretaria de Educação, Cultura, Turismo e Desporto promove nesta quinta-feira, às 9 horas, uma reunião para organizar a programação da Semana da Pátria. O encontro será na sala de reuniões da Prefeitura de Sobradinho e vai reunir entidades, instituições e representantes da comunidade. A iniciativa busca promover um momento de diálogo, planejamento e construção coletiva da programação, fortalecendo os sentimentos de pertencimento, identidade, cidadania e valorização da história. Conforme a secretária Elisane Bernardini, a participação das entidades e da comunidade é considerada fundamental para a construção de uma Semana da Pátria significativa, participativa e representativa para toda a população de Sobradinho.
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0: Lagoa Bonita. O município recebeu a visita do turismólogo Thomas Lenhart da Associação de Turismo Centro Serra, Turce Serra. Durante o encontro foram discutidas ações e estratégias para fortalecer o desenvolvimento do turismo no município. Também foram realizadas visitas técnicas para identificar potencialidades, oportunidades e projetos que possam contribuir para o crescimento do setor. Entre os locais visitados esteve a Praça das Águas, no Monumento do Coração, um dos principais símbolos e atrativos turísticos do município. A administração de Lagoa Bonita destaca que segue buscando parcerias e iniciativas para valorizar as belezas naturais, a cultura e as potencialidades do município, fortalecendo o turismo como instrumento de desenvolvimento econômico e social. Segredo. O CRAS de Segredo recebeu a visita do coordenador do CIEE, Rodrigo Veleda, e da analista de políticas públicas da SEDES, Pamela Tarogô, para um momento de diálogo, troca de informações e acompanhamento das ações do programa Família Gaúcha no município. Também participaram do encontro a coordenadora do Comitê Local do Programa, Valéria Silveira da Maia, a secretária de Assistência Social, Aline Chani, e o agente de desenvolvimento da família, Cassiano Linassi. A reunião teve como objetivo avaliar o desenvolvimento do programa, discutir avanços, desafios e os próximos passos, além de fortalecer a articulação entre os profissionais envolvidos nas políticas públicas de assistência social. O encontro também buscou alinhar ações e compartilhar experiências para qualificar o atendimento e o acompanhamento das famílias beneficiadas pelo programa. Tunas. A Brigada Militar promoveu na tarde de ontem uma palestra com diretores, coordenadores pedagógicos e representantes da Secretaria de Educação. O encontro teve como objetivo fortalecer a aproximação entre a instituição e a comunidade. Durante a atividade, foram abordados temas relacionados à segurança da comunidade escolar, com destaque para o protocolo de sobrevivência em situações envolvendo o agressor ativo no ambiente escolar. Os participantes receberam orientações sobre tomada de decisões em situações de emergência, responsabilidades de cada integrante da comunidade escolar e procedimentos que podem ser adotados com foco na preservação e proteção da vida. A BM também destacou a importância da rede de apoio, da integração entre os órgãos de segurança e educação e da adoção de medidas preventivas para reduzir os riscos e tornar o ambiente escolar mais seguro.
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0: Estrela Velha. A Secretaria da Saúde promoveu mais uma etapa do projeto Saúde Mental, voltado aos servidores da área. A iniciativa foi idealizada pela nutricionista Nediane de Oliveira Trindade e conduzida pela terapeuta integrativa Eliese Tonelotto. Dessa vez, o encontro foi destinado aos agentes comunitários de saúde com o tema Cuidar de quem cuida também é saúde, promovendo momentos de escuta, diálogo e reflexão sobre a saúde emocional dos profissionais. A ação destaca a importância dos agentes comunitários de saúde como um elo entre as famílias, a comunidade e o SUS, reforçando que cuidar do bem-estar desses trabalhadores também contribui para qualificar o atendimento à população. Sobradinho. Dois homens foram presos em flagrante nesta terça-feira em Sobradinho após o furto de uma caixa de salgadinhos do interior de um caminhão estacionado em uma área destinada a carga e descarga nas proximidades do obelisco, no centro da cidade. A ocorrência foi registrada por volta das 11h40, quando a Brigada Militar foi acionada pela vítima, que relatou ter visto dois homens retirando a caixa do caminhão. Durante o atendimento, vídeos encaminhados à sala de operações ajudaram na identificação dos suspeitos. As imagens mostravam os homens próximos ao veículo e um deles deixando o local carregando a caixa. Com as características informadas, os policiais realizaram buscas e localizaram os dois suspeitos na rua Júlio de Castilhos. Durante a abordagem, eles relataram que haviam vendido a caixa, que continha 15 unidades de salgadinhos por R$ 20,00, ao filho da proprietária de um estabelecimento comercial. O comércio estava fechado no momento da chegada da guarnição. Posteriormente, a proprietária compareceu à sede da Brigada Militar e entregou a caixa com os produtos, confirmando que o filho havia realizado a compra. Ela também foi à delegacia de polícia para prestar esclarecimentos. Os dois suspeitos foram encaminhados para avaliação médica e, em seguida, apresentados na delegacia de polícia civil. Um deles foi autuado em flagrante por furto qualificado. Estrela Velha. As servidoras responsáveis pela administração das informações do transporte escolar da Secretaria de Educação participaram do curso prático Gestão do Transporte Escolar com sistemas Google Earth e Sistema Eletrônico de Gestão de Transporte Escolar. A capacitação abordou o uso do SET, uma ferramenta gratuita disponibilizada pelo FNDE, que auxilia na organização de rotas, frotas e alunos atendidos pelo transporte. O correto preenchimento e utilização do sistema, também relacionado ao Programa Nacional de Apoio ao Transporte do Escolar, servindo como a base para o acompanhamento e a prestação de contas dos recursos destinados ao transporte escolar.
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0: 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A quarta-feira no Rio Grande do Sul será marcada por nebulosidade variável, com períodos de sol, momentos de maior cobertura de nuvens e chuva isolada. As temperaturas ficam amenas, com maior aquecimento previsto para as regiões noroeste e norte. Segundo a Metsul, há possibilidade muito isolada de chuva forte, raios e granizo, mas o risco de temporais é baixo. A previsão indica que a chuva volta a ganhar força na virada de quarta para quinta-feira. A expectativa é de chuva em praticamente todas as regiões do Rio Grande do Sul, embora de maneira irregular. Além da chuva, o vento também deve ganhar intensidade durante a organização do sistema frontal. Em Sobradinho, a temperatura mínima de hoje foi de 17 graus e 8 décimos, registrada pela estação meteorológica instalada no Parque da Feijão. A máxima hoje pode chegar aos 24 graus. Neste momento, na quadra Altos da Matriz, em Sobradinho, a temperatura é de 20 graus e meio e a umidade relativa do ar está em 87%.
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0: 12 horas 53 minutos. 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Sobradinho. A Sicredi Centro Serra realiza nesta quarta-feira, em Sobradinho, a entrega simbólica dos recursos do Fundo Social 2026 para entidades e projetos dos municípios de Sobradinho, Lagoa Bonita e Passa Sete. O evento ocorre a partir das 19 horas no Salão Paroquial, reunindo representantes das entidades contempladas. Ao todo, 67 projetos dos três municípios foram contemplados, com um montante de aproximadamente R$ 425 mil. Os recursos serão disponibilizados nas contas das entidades a partir desta quinta-feira, conforme informado pela gerente da agência da Sicredi de Sobradinho, Sabrina Finkler Dalry, e também pela assistente de negócios, Eduarda Lopes Pereira, em entrevista ao programa Enfoque da Rádio Sobradinho. Em Sobradinho foram inscritos 44 projetos, dos quais 33 foram contemplados. O município recebeu R$ 209 mil para a iniciativa. Em Lagoa Bonita, os 10 projetos inscritos foram contemplados, totalizando R$ 114 mil. Já em Passa Sete, foram 13 projetos inscritos, com 10 contemplados e R$ 102 mil destinados. Os projetos recebem os recursos de forma integral ou parcial, conforme a avaliação realizada pelos coordenadores do programa. Em Sobradinho, por exemplo, foram solicitados cerca de R$ 500 mil em projetos, enquanto o recurso disponível era de R$ 212 mil, o que exigiu a distribuição dos valores entre as propostas consideradas aptas. Entre os contemplados estão escolas, associações comunitárias, entidades esportivas e culturais, Corpo de Bombeiros, APAE, Liga Feminina de Combate ao Câncer, Lions Club, Rotary Club, CTG Galpão da Estância, Grupo de Escoteiros Aimoré, Associação de Turismo do Centro Serra, comunidades religiosas e diversas outras organizações. Para várias entidades, esta é a primeira participação com contemplação do Fundo Social. Criado em 2020, durante a pandemia, o Fundo Social destina às comunidades um percentual das sobras do exercício anterior da cooperativa. Segundo as entrevistadas, desde sua criação, o programa já destinou R$ 7.800.000 aos municípios da área de atuação da Sicredi Centro Serra. A avaliação dos projetos considera principalmente o impacto social e o benefício coletivo que a iniciativa vai proporcionar. A proposta é priorizar projetos que alcancem o maior número possível de pessoas e possam contribuir para o desenvolvimento das comunidades. Os recursos devem ser utilizados de acordo com o projeto apresentado e precisam ser comprovados por meio de notas fiscais, fotos e outros documentos. As entidades têm um ano para executar a proposta e, caso o recurso não seja utilizado dentro do prazo estabelecido, o valor deverá retornar à cooperativa para ser disponibilizado novamente no programa. As entidades que tiverem dúvidas sobre o Fundo Social podem procurar a agência da Sicredi de seu município para obter informações e orientações sobre o processo de inscrição e a elaboração dos projetos. A cooperativa destaca que a inscrição é considerada simples e que as equipes estão disponíveis para auxiliar as entidades durante o processo. 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

0: Salve galera do bem, 1:03, 1:03, boa tarde, sintonia. A partir de agora, muita música boa pra você, é o Mundo Pop que tá começando por aqui. Vai até as 16 horas, fazendo companhia por aqui, é o Maristela Orlandi, com a parceria da Vem Cá Calçados, a cada passo com você. 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Antes da gente começar aí a nossa parte musical, deixa eu trazer um falecimento por aqui. Jane Marisa de Lima Cardoso, filhos José de Jesus de Lima Cardoso e Dejanir de Lima Cardoso, com pesar, comunicam o falecimento do esposo e pai Jesus Eloy Cardoso, aos 57 anos. Atos fúnebres na Capela Mortuária de Lagoão, hoje às 17 horas, cerimônia religiosa e após o sepultamento no cemitério de Pinhalzinho. Noticiamos o falecimento de Jesus Eloy Cardoso. Atos fúnebres. Funerária São João Batista.
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0: Muito bem, 1:05. Quarta-feira é metade da semana, 20 graus, 7 décimos. É a temperatura aqui na Altos da Matriz. Bom comecinho de tarde aí.

em quando os pinguinhos um pouquinho mais grossos, né? Instabilidade já marcando aí a quarta-feira. Confirmando aí a previsão da Metsu então, né? E a gente vai começando a nossa parte musical, trazendo por aqui, turma, a primeiríssima da tarde. A primeiríssima da tarde a gente vai trazendo. Vamos trazendo aí com a elegância, a intensidade que transformaram aí um momento de dor em pura arte. Composta aí por Stevie Nicks durante as turbulentas gravações aí de Rumours, a canção Dreams carrega aí uma atmosfera hipnótica e melancólica que atravessa aí décadas intacta. Presença de palco e a química inconfundível aí do Fleetwood Mac fizeram dessa faixa um dos maiores hinos da história da música. E a gente começa então muito bem a nossa tarde com Fleetwood Mac.

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7: Muito que bem, 1:22, vento norte, a hora.
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Finíssimo, Luiz Carlos Campos Borges, já programando o bloquinho duplito, não é não? Vamos com Village People, IMCA, Los Argentos, La Rubia del Avión. Tempo.

sempre. Tamo junto então, tamo juntos. Pra curtir aí muita música boa, sucessos, lançamentos, os clássicos que nunca saem de moda. Seja aí no sertanejo universitário, do pagodinho, do forrozinho, do pop, do rock nacional, internacional, a gente toca por aqui. Só vem então. Essa aí vamos botar todo mundo pra dançar agora. E quem não dança, segura a criança.

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1: Muito bem, galerinha do bem. Ah, ficou faltando aí o Lozarinho.

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1h39, 1h39, belezinha, turma. Vamos que vamos. Hoje a galera tá com os clássicos, o que nunca sai de moda, é isso? Aba então, pra Marilene, a turma aí, tá beleza, já sai. O que mais? Também o Thiago da Copete, Stereo Love, Erd Wattmeyer, Vika Digulina. Nossa, não conheço, mas vamos pesquisar aí, viu, Thiago da Copete? Vamos pesquisar aí, meu queridão. Vamos abrindo mais um bloquinho então, com mais uma das clássicas, aquelas que nunca saem de moda. Vamos trazendo Abba. 1h40, 20 graus, 9 décimos a temperatura.

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5: Belezinha, belezinha, bora, turma, trazendo mais uma edição por aqui, sempre com a parceria das farmácias Ultramed Popular. 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Trazendo, galera, nesse bloquinho, a gente vai trazendo aí. Thiaguinho, me balançou.

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Vem com a gente, turma! 2:03, 2:03. Belezinha, belezinha! Tamo juntos por aqui então. Vamos que vamos, ó! Muito mais música pra você, curtindo daí, já vai programando a tua, manda boa por aqui. Nosso WhatsApp 51 37 42 1090. 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Olha a hora aí, 2:03, 21 graus a temperatura. Vamos! Trazendo nesse bloquinho. Curtiu aí então o teu som, Thiago? Thiago da Copete, abração aí. Dirceu Gorres em Arroio do Tigre, tá na lida do Reboco, mas escuta. Tá na lida então, meu querido, e o mundo pop é milhão. Abração aí, pessoal de Arroio do Tigre, sempre na sintonia. Fala em Arroio do Tigre, alusão pra nossa queridíssima Solange Noy, também Arroio do Tigre, que sempre curte aí, é, uma Tina Turner. Já vou tocar a Tina Turner aqui, já abri esse bloquinho, ó. Que na verdade vai abrindo agora com a Rita Lee, Coisas da Vida, e na sequência vamos de Tina Turner.

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Bora, bora! 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Tecnologia sul-coreana, mas o coração é bem brasileiro. 2h20, vamos àquele bloquinho aí do Merchan com a banda Alma Nova pra te curtir aí.

0: Ana Prado e Ana Castela. E há uma nova que tu curtiu aí. 2h28.
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0: Bora, bora! 2h32, instabilidade na quarta-feira, temperatura 21,4. Temperaturas aí que esta semana, comecinho da semana, chegaram aí, aliás, ultrapassaram aí os 30 graus. Hoje, temperatura agradável, 21,4. 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Alôzão, turma aí da Vencal, tamo juntos! 2h33 e a gente segue por aqui trazendo o recado agora. Um alôzão pro Alan, vamos de seu Jorge. Vou trazer, Alan, seu Jorge com a Sandrinha de Sá, Sandra de Sá, Demônio Colorido, essa versão, essa música lá dos anos 80, 90, da Sandra de Sá, essa versão aí com o seu Jorge. E na sequência, uma clássica aí pro nosso queridíssimo amigo Limba, que tá em Caxias do Sul. Ocupadíssimo, ocupadíssimo, montando um quebra-cabeças aí. Essa vida é aposentado. Ninguém disse que era fácil, né? Montar aí um quebra-cabeças de quantos? De 500 peças? Esse eu acho que tá pequenininho, né? Esse deve ser o quê? Uns 500 mil peças? Quero ver um de 5 mil, 10 mil peças aí. Quero ver. Aí sim. Abração aí, meu querido. Caxias do Sul fazendo 19 graus. Parecidinho com aqui. Na lida bruta, então. Tá bom. Abraço, Limba. Na sequência, então, a clássica aí do Nazaré, Dream On. Meu Deus, falando nisso, gente, eu tava esquecendo completamente de falar em clássico, né? Por falar em clássico, gente do céu, a gente já ia esquecer que hoje, turma, hoje é aniversário. Hoje é aniversário aí de a queridíssima rainha do pop, Madonna. É, hoje é aniversário de Madonna. Deixa eu até jogar no Google se eu não tô falando bobagem aqui. Só até jogar, mas se eu não me engano, é aniversário de Madonna hoje. Não, não é hoje não. 16 de agosto, eu que tô atrasada. Já foi, semana passada, domingo. Ah, rapaz, foi domingo, não hoje. Foi domingo aniversário. Bom, é antes mais tarde do que nunca, né? Antes mais tarde do que nunca, né? 68 anos, ela completou no último dia 16. Daqui a pouquinho a gente traz um clássico aí da Madonna também. É, tá na metade da semana, quarta-feira, só 3 dias depois, mas tudo bem, tudo bem. Importante que a gente lembrou, né, que é aniversário da Madonna esse mês. Tá dentro do mês, dentro do ano. 68 aninhos, a rainha do pop. Ela que é multi, a rainha do pop, sempre se reinventando aí, tanto na produção musical aí, quanto compondo, apresentação visual, é única rainha do pop. Mas vamos nessa, turma, com o seu Jorge, Sandra de Sá e Nazaré. E daqui a pouquinho a gente manda ver aí a rainha do pop também, é claro.

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Belezinha, turma, 2h54, Pepe Calçados, neste inverno aqueça seus pés sem pesar no bolso. 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E bora, turma, trazendo... Diz o Zé Mário, né? Nosso queridíssimo Zé Mário, motoqueiro fantasma. Foi colega aí, foi teu colega, Limba. Foi colega de aula aí do Limba, isso, hein, Limba? Lembra aí do Zé Mário? Zé Mário que mora aí no Salto do Jacuí, né? Nosso queridíssimo Zé Mário, motoqueiro fantasma. Beleza, então. Foram parceiros aí, né? Abração, turma. Um alôzão pra Júlia, que pediu um Alex Ronaldo Louco. Vamos trazendo aí.

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11: Segue o sol por aqui nessa quarta-feira de instabilidade. Instabilidade marcando aí a quarta-feira. Temperatura 21.3. Antes daquele bloquinho, vamos trazendo por aqui mais um falecimento. Rafael Resch, esposa Nilce e filho Matheus, com pesar, comunicam o falecimento da irmã, cunhada e tia Ana Iracema Resch, aos 81 anos. Atos fúnebres na comunidade São Miguel de Pitingal, Passa Sete. Amanhã, 9 horas, cerimônia religiosa e após o sepultamento no cemitério da localidade. Noticiamos o falecimento de Ana Iracema Resch. Atos fúnebres, funerária Resch.
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11: 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Salve aí, nega! Como é que tá? Tudo certinho? Tudo belezinha? Que seja abençoada pra todos nós essa quarta-feira, né? Não, que seja sempre abençoada aí. Abração, tamo junto então, meu querida.

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6: Tá de buenas aí, 13h20. 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Fala aí, Thiago Turcato, tu ia pedir lá atrás, né, a Tina Turner, esqueci de falar aí. Ia pedir, eu tô lendo pensamentos agora, tá? Tô lendo pensamentos. Eu sei que tu quer ouvir um Pink Floyd agora, né? Thiago Turcato aí no Passa 7. Abração, meu queridão. Abração pra ti, pra Fernanda, pra Melissa, pra família Morte aí no Pitingal. Abração pra vocês aí. Tamo junto, tá? Obrigado pela parceria, então, meu queridão. Vamos ouvir um Pink Floyd?

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A gente vai trazendo mais recados por aqui. Alôzão pro Maurício e pro Rafael na sintonia. Tá esgurizada! Bruno e Marrone? Claro, bora lá curtir um Bruno e Marrone então, gurizada. Abração, tamo junto. Vamos trazendo aí um Bruno e Marrone então. Vamos trazer o Amor de Carnaval do Bruno e Marrone.

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6: Olha a hora aí, olha a hora, 3:45. Temperatura continua aí nos mesmos 21 graus, galera, 21 graus. Hoje não passou muito, na verdade, esse é o máximo aí hoje, né? Tava 20.4, agora 21 graus. Seguimos por aqui com muita música pra você. 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Bora, galerinha, trazendo mais recados da turma aí. Vamos conferindo. Alôzão vai para a Rauane e para Simone. Boa tarde, hein, meninas. Belezinha? Tá bom, então. Qual que vocês querem ouvir mesmo? Digitando. Vamos aguardar as meninas mandar o som aí. Enquanto isso, vamos. Ah, bom. Então tá. Qualquer uma do Anjos do Hangar? Já vou colocando na roda aqui um Anjos do Hangar. Vamos ver o que, que a gente traz. Mortos e Feridos. Faz tempo que eu não toco essa também, do Anjos do Hangar. Um abração, minhas queridas. Bora curtir aí, Anjos.

Ai, Armandinho, desses olhos tenho medo. 5 minutos faltando agora para as 4. 21 graus a temperatura. Galera, bora para saideira. Vamos pro fechamento, então, da nossa tarde aí de quarta-feira, metade da semana. Agradecendo aí a tua parceria. Agradecendo aí a parceria dos nossos queridos patrocinadores. 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São então os nossos parceiraços aqui nas tardes. E a gente vai para o fechamento. Fechamento, vamos de Fernando e Sorocaba com Dustin Lynch.

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Salve, gente, muito boa tarde. Chegamos para mais uma edição do programa das bandas aqui na Jacuí 97.3 FM. Estamos agora com 4 horas mais 5 minutos, 4 e 5 nesta tarde de quarta-feira, meio de semana, hoje dia 19 de agosto, 19/8/2026. Vamos chegando aí para você a partir desse momento, para te fazer companhia por aqui até as 5h30 da tarde. 21 graus mais um décimo a temperatura, com 86% umidade relativa do ar em Sobradinho, na quadra Altos da Matriz. Bora por aqui, trazendo o recado dos nossos patrocinadores, empresas que divulgamos aqui na programação das bandas. 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Bora com São Francisco na abertura do programa de hoje. Tor Bandida, depois tem JM Barquinho Azul.

Muito bem, há pouco ouvimos então o sucesso aí da banda do musical, aliás, musical JM do município de Parobé. Ô barquinho, esse barquinho é mais famoso que não sei o que, né? O barquinho azul na abertura da programação. Antes ainda tivemos Dor Bandida com São Francisco. Um abraço aí pro pessoal da linha dos Palmeiranos em Agudo. Como é que tá, Gustavo Grelman? Dele que dele na lida, estão lidando na obra. Quem mais tá por aí? Mandou uma foto aqui. Quem é que é esse titio da foto aí, Gustavo? Aquele abraço aí pra vocês em linha dos Palmeiranos, Agudo, acompanhando a nossa programação. Já que estamos por linha dos Palmeiranos, mandar um abraço aí também pro Clóvis Unfer, o rapaziada da lenha aí, né? Aquele abração aí pra vocês, Clóvis Unfer e toda a sua equipe, sua turma, né? Obrigado pelo carinho da audiência. Olha só o 374.

3222-1090 para você participar da nossa programação. Deixe teu recado, pede a tua música, registra a tua audiência com a nossa programação, tá? Pode ligar aí pra gente também, né? A ligação convencional, fica à vontade. Liga pra gente, 3742-1090 ou ainda 998-570-668. 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Bora com mais música para você na sequência, lançada ontem essa canção aqui da banda Destaque Nacional e de Lajeado. Vamos trazer o Lucas Stahl para cantar para a gente a próxima. Para! É o sucesso do Destaque Nacional. Um abraço aqui pro Jonathan Pfeiffer, o popular Danone. Mas olha aí o Danonezinho. Aquele abraço, obrigado pela parceria, pelo carinho da audiência. E dá certo.

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Muito bem, 4 com mais 22, hora certa, 4 horas 22 minutos. Registrando por aqui também a participação, a audiência que vem lá do município de, deixa eu ver aqui, de Gramado Xavier, né? Um abraço, pessoal de Gramado Xavier, acompanhando aí a nossa programação. Pediram aqui Gustavo Lima, a Nena, da Coronel Vieira, município de Gramado Xavier. Tá participando aqui da nossa programação, ela pediu Gustavo Lima, mas essa eu vou ficar te devendo, tá? Só músicas de bandas agora nesse horário, tá bom, Nena? Obrigado pela participação. É a Nena da Rocha Fiuza. Abraço para você, toda a família, e brigadão pelo carinho da audiência. Vamos trazendo por aqui recados dos nossos patrocinadores, empresas parceiras da nossa programação. 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Vamos trazendo aí na sequência então da nossa programação, a Nena sugeriu por aqui pra gente rodar e a gente vai trazer em instantes os atuais Eu Duvido, vai ser a nossa segunda atração deste bloco. A primeira vai ficar por conta do musical RC com a participação do Rainha Musical. Vamos trazendo na sequência do nosso programa Meu Bem Não Me Quer, mas que coisa! Música.

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Muito bem, já te volto para você mais uma vez por aqui. Mandar um abraço aqui também ainda para o seu Vire Carvalho, né? Que tá ligado, curtindo a nossa programação. Ele que pediu uma música do San Marino, uma bem apaixonada do San Marino. Muito bem, seu Vire Carvalho, abraço. Vou rodar para vocês, para você aí, a música da banda San Marino, A Força do Amor, daqui a pouquinho mais aí, tá bom? E também vamos trazendo Banda Estúdio nesse bloco ainda também, a canção Segura no Beijo. Mas antes, claro, eu tenho que trazer aqui também recado dos nossos parceiros, né? 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Quem está com a gente é também a Dona Inês e o seu Jorge. Mas Dona Inês, eu não achei essa música aqui. Será que é esse nome mesmo? Mas... enfim, não consegui encontrar essa canção aqui. Por hora eu vou ficar te devendo, mas prometo que eu vou continuar na procura aqui, tá? Não me é estranha, mas enfim, não tô encontrando aqui, tá? Essa música com esse nome aí, tá bom? Obrigado pela participação, por enquanto vamos rodando outra, mas vou continuar na procura aqui, tá bom? Ver se o YouTube, se o Google não consegue me ajudar aí nessa, né? Abraço pra vocês em Linha Cereja, tá nublado em Linha Cereja? Tá nublado em toda a região, né? Abraço aí pra vocês, brigadão pelo carinho da audiência. Tá chegando A Força do Amor do San Marino.

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Muito bem, faltando 8 minutos para 5, temos o TBT das bandas para você na programação a seguir por aqui, ó. 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Vamos para o TBT de hoje. Olha, até não encontrei aqui quando que foi gravada essa canção. É uma música muito bonita, gravada, tenho certeza que muitos anos atrás, mas não sei exatamente, não consegui encontrar pelo menos aqui nenhum registro sobre. É a canção de uma banda aqui de Santa Cruz do Sul, a extinta banda Alto Astral, que fez muito sucesso anos atrás aqui na região, né? Por todo o estado do Rio Grande do Sul, com certeza também. Não tenho uma data exata de lançamento dessa música, mas tocou muito nas emissoras de rádio, né? Na época. E a gente vai recordar essa daqui, ó. Um pedacinho de amor com banda Alto Astral, 7 para 5.

Aí o momento pra gente recordar sucesso da banda Alto Astral, um pedacinho de amor na programação do TBT de hoje. 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Vamos trazendo mais uma, sempre com duas canções pra gente recordar aqui no quadro TBT das bandas. Vamos trazendo agora uma canção que foi gravada lá no ano de 1996. Foi lançado no início do ano de 96, integrando o álbum homônimo da gravadora Acid. Quem gravou essa canção? Banda Corpo e Alma do município de 3 de Maio. Me Dá um Beijo é o nome dela. 3 para 5.

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Aí, 5 horas, agora mais 5 minutos, 5 e 5, 20.2 a temperatura, estamos com 87% umidade do ar, tem uma probabilidade de chuva aí, né? Com 87% de umidade do ar, a tendência é de uma chuva aí nas próximas horas, talvez amanhã, quinta-feira ainda, né? Quem sabe antes da quinta-feira até, vai saber esse tempo aí o que vai fazer, né? Mas com 87% a umidade do ar, a chance de chuva existe com certeza, né? Vamos chegando por aqui com o recado do pessoal lá de Arroio do Tigre, o Dirceu Gorres de Arroio do Tigre, tá na lida do Reboco e tá na escuta da rádio Jacuí 97. Abraço para vocês aí, bom trabalho, tá bom, gente? A Rosina também, a Renata ligado, curtindo a nossa programação também. 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A animação ficará por conta do grupo Triativa e Apollo Bebidas vai estar presente neste evento, portanto, né?

Agora 5 horas com mais 8 minutos, 5 e 8. No decorrer aí das semanas, a gente vai divulgando os demais eventos que terá um suporte de Apollo Bebidas em Ibarama, né? A programação que tem oferecimento à força por aqui também. 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

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Bora com mais música por aqui. Olá, boa tarde. Sou a Rosana Faquim, de Pinhal Grande. Estou ligada na programação. Fazia tempo que a dona Rosana não aparecia por aqui, né, dona Rosana Faquim? Abraço, pessoal lá de Pinhal Grande, acompanhando a nossa programação. Muito obrigado pelo carinho da audiência. Está chegando essa daqui, ó. Banda Champion. Vamos curtir aquela valsa.

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Muito bem, gente. Chegamos ao final, então, da edição de hoje do programa. 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Com estes, nós voltamos amanhã. Amanhã já é quinta-feira, hein? Amanhã, quinta-feira, a partir das 4 da tarde, estaremos comunicando, trazendo para você mais uma edição do programa das bandas na Jacuí. Um abraço a todos, brigadão pelo carinho da audiência até aqui. E a gente deixa a banda Silverson, Amor Eterno. Para finalizar a programação de hoje, na sequência tem Pablo Cardoso com o seu Limpa Banco. Abraço, até mais.

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2: 5 horas e 34 minutos.

0: Você segue ligado ao som das YD 643, Rádio Jacuí FM, centro de Sobradinho, Rio Grande do Sul, finalzinho de tarde de quarta-feira, vamos de limpa banco.
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galochando ao redor das cadeiras por aí, com nosso baile gaúcho, nosso baile campeiro vai começando por aqui, né? Seu finalzito de tarde. Vamos que vamos por aqui até as 19 horas, o melhor da música gaúcha, o melhor da música campina. Vai lá, vem ter o finalzito da tarde, início dessa noitada também. Pablo Cardoso por aqui, te fazendo companhia então, até as 7 horas, tá vendo? Até as 19 horas aí. Só com aquelas gaúchas que quem não dança fica se coçando de vontade nos cantos, né, tchê? 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Você que tá por casa tomando um bom chimarrão, você que tá na lida, você que tá no trecho, levando a Jacuí de carona junto de você. Vamos que vamos por aqui, né? A partir de agora tá no ar o meu, o seu, nosso limpa-banco da Jacuí.

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5: Agachada de volta por aqui, seu Limpa Banco, finalzinho da sua tarde, vamos que vamos até as 19 horas aí, melhor da música gaúcha, melhor da música campeira, pra embalar bem aí, você que tá tomando um bom chimarrão, você que tá no trecho, só as galdérias do nosso Rio Grande, agradecendo por aqui a companhia, a parceria que vem lá da São Marcos, vidros e esquadrias, qualidade de verdade com 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Você que tá por casa tomando um bom mate aí, sintonizado com a gente aqui na Jacuí FM, vamos que vamos, né? Trazendo a boa música gaúcha, a boa música campeira, aqui no meio, no nosso limpa-banco da

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Boa tarde, você que nos acompanha nesse final de tarde de quarta-feira, na hora da Ave Maria. Nessa quarta, queremos rezar pedindo a proteção dos acidentes nas idas e vindas do teu trabalho. Que Maria passe na frente, conduzindo o teu veículo de transporte e de todos que pelas ruas e estradas estão neste momento. O anjo do Senhor anunciou a Maria e ela concebeu do Espírito Santo. Ave Maria, cheia de graça, o Senhor é convosco. Bendita sois vós entre as mulheres e bendito é o fruto do vosso ventre, Jesus. Santa Maria, Mãe de Deus, rogai por nós, pecadores, agora e na hora de nossa morte. Amém. Eis a serva do Senhor. Faça-se em mim, segundo a vossa palavra. Ave Maria, cheia de graça, o Senhor é convosco. Bendita sois vós entre as mulheres, e bendito é o fruto do vosso ventre, Jesus. Santa Maria, Mãe de Deus, rogai por nós, pecadores, agora e na hora de nossa morte. Amém. E o Verbo divino se encarnou e habitou no meio de nós. Ave Maria, cheia de graça, o Senhor é convosco. Bendita sois vós entre as mulheres, e bendito é o fruto do vosso ventre, Jesus. Santa Maria, Mãe de Deus, rogai por nós, pecadores, agora e na hora de nossa morte. Amém. Rogai por nós, Santa Mãe de Deus, para que sejamos dignos das promessas de Cristo. Oremos, concluindo o Ângelus, esta oração do final de tarde. Infundi, Senhor, como vos pedimos, a vossa graça nas nossas almas, para que nós, que pela anunciação do anjo, conhecemos a encarnação de Cristo, vosso Filho, pela sua paixão e morte na cruz, sejamos conduzidos à glória da ressurreição. Por nosso Senhor Jesus Cristo, vosso Filho, que é Deus convosco, na unidade do Espírito Santo. Tenha você um ótimo final de tarde, um bom descanso e que Maria interceda por ti. Em nome do Pai, do Filho e do Espírito Santo.

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5: 6 horas e 4 minutos.
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É, temos de volta por aqui, né? Seu Limpa Banco, final da sua tarde. Vamos que vamos até as 19 horas por aqui, até as 7 horas da tardinha. Melhor da música gaúcha, melhor da música campeira, pra embalar bem o finalzinho da tarde, início da noitada que vamos iniciando também. 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Vamos que vamos por aqui, tia. Você que tá por casa tomando um bom chimarrão, mateando com a gente, final dessa tarde, né? Você que tá no trecho, na Zona Carona. Vamos que vamos até as 19 horas, só com as galdérias do nosso Rio Grande.

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9: 6 horas e 31 minutos.
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11: Vamos que vamos por aqui, já na sua noite, né, tchê? Melhor da música gaúcha, melhor da música campeira, até as 19 horas por aqui, certamente, tá bom? 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Vamos que vamos por aqui, tchê. Já temos quase se encaminhando para a Rapa do Tacho, para a finaleira do Limpa Banco, né? Então vamos trazendo mais boa música, música campeira, música boa aqui na 97.3.

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7: 6 horas e 51 minutos.
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encerrando e volta por aqui, já na finaleira, net na rapa do tacho. 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Obrigado pela sua sintonia, pela sua audiência. Logo mais está chegando a voz do Brasil por aí, tá bom? Para todos vocês, uma feliz e abençoada noite, aquele abraço e até mais!

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1: O aplicativo oferece trilhas de estudo e simulados completos com questões de provas anteriores. A ferramenta ainda permite fazer a transcrição e a correção automatizada de redações.
2: Hoje, na apresentação da Voz do Brasil, eu, Mariana Jungmann e Luciano Seixas.
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2: Em Iperó, no interior de São Paulo, o Centro Industrial Nuclear de Aramar reúne parte das atividades do Programa Nuclear da Marinha.
3: O programa avança para a etapa de montagem do reator destinado ao futuro submarino brasileiro com propulsão nuclear.
2: Vamos saber mais sobre as atividades com Pablo Mundim.
4: Em Aramar, no interior de São Paulo, estão sendo desenvolvidas tecnologias relacionadas à geração de energia elétrica por fonte nuclear. O trabalho inclui a montagem do reator que será utilizado no submarino brasileiro com propulsão nuclear. Segundo o comandante da Marinha, Marcos Sampaio Olsen, o uso da energia nuclear no Brasil vai além da sua atuação militar.
5: O Brasil é um país vocacionado para o desenvolvimento e aplicação da energia nuclear. Para além da defesa, a energia, a saúde, segurança alimentar, segurança hídrica. O Brasil possui, com um terço do seu território prospectado, o sexto país em reserva de urânio.
4: O complexo concentra etapas estratégicas do programa, como o domínio do ciclo do combustível nuclear e o desenvolvimento da tecnologia brasileira de enriquecimento de urânio. Também reúne estruturas de formação e segurança nuclear. A ministra da Ciência, Tecnologia e Inovação, Luciana Santos, falou sobre o desenvolvimento do projeto.
6: Por meio da FINEP, estamos apoiando o desafio tecnológico do submarino. O submarino com propulsão nuclear é um instrumento de dissuasão por excelência. Uma ferramenta importante para proteger, por exemplo, o nosso mar territorial.
4: O Programa Nuclear da Marinha reúne instituições de pesquisa e empresas brasileiras. Reportagem Pablo Mundim.
3: Uma operação envolvendo profissionais de segurança de 23 unidades da Federação recuperou mais de 6 mil celulares roubados.
2: E resultou em quase 100 prisões, de acordo com os resultados parciais apresentados hoje.
3: Além do combate ao furto, o objetivo é desarticular a cadeia de receptação e comercialização ilegal desses aparelhos.
7: A operação Última Chamada envolve as forças de segurança de 22 estados e do Distrito Federal no combate ao roubo e à receptação de celulares. Nesta quarta-feira, foi apresentado um balanço parcial da operação, que teve início no dia 10 de agosto. Entre os resultados, mais de 6 mil aparelhos foram recuperados, de acordo com o diretor de Operações Integradas e de Inteligência, Anchieta Neri.
8: Foram mais de 100 inquéritos policiais conduzidos pelas 23 polícias civis que participaram das ações. Isso levou, até esse primeiro momento, à recuperação de mais de 6 mil celulares em todo o território nacional, bem como também mais de 100 prisões, 80 prisões em flagrante delito e mais de 20 prisões por mandado em razão das investigações conduzidas nos estados.
7: Mais de 33 mil notificações foram enviadas a pessoas que estavam em posse de aparelhos identificados como objetos de crime. A iniciativa integra a Política Nacional de Enfrentamento ao Roubo e Furto de Celulares, coordenada pelo Ministério da Justiça e Segurança Pública. Segundo o ministro da pasta, Wellington César Lima e Silva, os aparelhos fazem parte de uma cadeia maior.
9: O problema do celular que aflige e figura em muitas das pesquisas como uma das três principais questões que aflige a percepção de segurança pública faz parte de uma cadeia de um celular que é furtado, roubado, que tem a receptação e que chega inclusive às mãos do crime organizado nos presídios. Então a única forma de enfrentar o problema é com integração com todas as polícias dos diversos estados.
7: Hoje, o Brasil tem registrados mais de 3 milhões de celulares roubados, com base nos dados do Banco Nacional de Celulares com Restrição, que reúne informações de aparelhos roubados, furtados ou extraviados no país. Agora será possível tratar esses dados, como disse o secretário nacional de Segurança Pública, Chico Lucas.
10: A gente está dando estrutura para os estados recuperarem esses celulares. A partir de agora, nós vamos dar rankings de restituição, rankings de notificação, dar transparência aos dados sobre o celular. E essa operação vai ser permanente para que a gente tenha a redução dos números de roubo e furto de celular.
7: O Banco Nacional de Celulares com Restrição é uma ferramenta do programa Celular Seguro, criado a partir de informações dos boletins de ocorrência registrados em todo o país. Qualquer pessoa, antes de adquirir um celular usado, deve verificar por meio de aplicativo ou do portal Celular Seguro se o aparelho possui alguma restrição. Para isso, basta ter o e-mail do celular. Ele aparece na embalagem original do equipamento ou no discador ao teclar asterisco jogo da velha 06 jogo da velha. Reportagem Luciana Colares de Holanda.
2: É recomendado o cadastramento de aparelhos no celular seguro para proteger dados, definir contatos de confiança e bloquear o equipamento rapidamente em caso de roubo, furto ou perda.
3: Para isso é necessário baixar o aplicativo Celular Seguro ou acessar o site oficial do programa utilizando sua conta gov.br.
2: Quem está se preparando para as provas do Enem, o Exame Nacional do Ensino Médio, conta com uma ferramenta para reforçar os estudos.
3: É o aplicativo MEC Enem, que reúne conteúdos, questões e recursos que ajudam os estudantes a revisar os principais assuntos cobrados na prova.
2: O exame ocorre durante dois domingos seguidos, 8 e 15 de novembro.
11: Estudante do terceiro ano do ensino médio, Maria Clara da Ponte, de 17 anos, sonha em cursar medicina. Na preparação para o Enem, ela encontrou no celular uma ferramenta para reforçar os estudos. Maria Clara usa o aplicativo MEC Enem para resolver questões e identificar os conteúdos em que ainda precisa melhorar.
12: Ele me mostra exatamente os pontos que eu tenho errado e me ajuda a ir evoluindo com as questões. Então, não basta só saber o conteúdo teórico, eu preciso saber aplicar. Então, o aplicativo ele ajuda bastante a, por meio das questões, eu entender onde eu preciso melhorar. O simulado também ajuda bastante a treinar o tempo de prova.
11: No aplicativo MEC Enem, o estudante pode estudar todas as áreas cobradas no Exame Nacional do Ensino Médio: linguagens, ciências humanas, ciências da natureza e matemática. O aplicativo oferece trilhas de estudo e simulados completos com questões de provas anteriores. Também tem um assistente virtual com inteligência artificial que ajuda a montar cronogramas personalizados e a tirar dúvidas. A ferramenta ainda permite fazer a transcrição e a correção automatizada de redações. O estudante pode acompanhar conquistas e pontuações e compartilhar a evolução nas redes sociais. Segundo o secretário executivo do Ministério da Educação, Rodolfo Cabral, a plataforma identifica o nível de conhecimento do estudante e, a partir daí, direciona a preparação.
13: Assim que um estudante entra no MEC Enem, ele vai fazer algumas questões de exames passados e a plataforma já vai fazer o nivelamento, testar qual é a situação daquele estudante naquele momento de preparação e já vai fazer todo um guia de estudos com base no nível que aquele estudante atingiu. E ainda a gente tem também um assistente virtual, que vai responder perguntas, vai tirar dúvidas e vai também preparar todo um cronograma de estudos de acordo com o nível do estudante e também de acordo com a periodicidade que ele usa a plataforma.
11: Para o professor do Centro de Ensino Médio 3 de Taguatinga, no Distrito Federal, Leonardo Pinelli, ferramentas como essa podem

0: no computador. O acesso é feito com a conta gov.br. Reportagem Jéssica Gonçalves.
1: E professores da rede pública estadual e do Distrito Federal vão atuar na mobilização dos estudantes e no acompanhamento das provas do Enem.
2: A indicação dos docentes será feita pelas secretarias de educação entre 8 e 18 de setembro.
1: Os selecionados devem ter smartphone com internet móvel e não podem ter parentes de até terceiro grau inscritos no Enem no mesmo município de atuação.
2: Haverá capacitação à distância e, ao final do processo, os participantes serão remunerados por meio do auxílio de avaliação educacional.
1: As provas do Enem ocorrem nos dias 8 e 15 de novembro. Para saber mais, acesse gov.br/mec.
2: As empresas têm até o fim do mês para informar dados sobre remuneração de empregados, igualdade salarial entre homens e mulheres e políticas para a diversidade.
1: Os dados vão embasar mais um relatório de transparência salarial.
3: Em 2010, quando começou a trabalhar na indústria automotiva que fica em Porto Real, no Rio de Janeiro, Josiele Viana era a única mulher na linha de montagem de portas. Tempos depois, ela foi promovida para atuar na formação de novos empregados. Hoje, vê com satisfação o aumento do número de mulheres na fábrica.
4: Antes, o número de mulheres era muito pequeno. Na linha de porta, durante anos, eu era a única mulher. E hoje, nós temos a maioria de mulheres. E elas podem imaginar que, se elas engravidarem, elas vão ter um período de descanso, elas vão ter uma licença maternidade de 180 dias. Elas se sentem assistidas.
3: Uma das colegas de trabalho da Josiellen é a Daniele de Araújo Silva. Ela está há quase 4 anos na montadora e agora vai liderar uma das equipes de operação.
5: Eu acho que eu posso ser uma inspiração, né? Porque as meninas já começam a ganhar mais espaço, já gera um desejo diferente, uma curiosidade de correr atrás e além também. E você é capaz e pode, sim, exercer um cargo bem diferente do que você ocupa hoje.
3: E a participação das mulheres no mercado de trabalho é um dos temas que estão sendo informados pelas empresas neste mês. Até o dia 31 de agosto, as empresas com mais de 100 empregados devem atualizar os dados salariais e de diversidade no portal Emprega Brasil. A medida está prevista na Lei de Igualdade Salarial de 2023 e permite também traçar um diagnóstico da participação de mulheres em cargos de liderança. A subsecretária de Estatística e Estudo do Trabalho do Ministério do Trabalho e Emprego, Paula Montagnier, aponta o que deve ser informado pelas empresas.
6: A gente pergunta informações se que tipo de situação altera salário das pessoas. A gente também pergunta sobre ações que as empresas fazem para contratar mulheres, para aumentar a diversidade de pessoas que trabalham nas suas equipes, e pergunta também sobre ações que as empresas fazem para garantir que as que estão apoiando as ações de família e parentalidade.
3: A partir desses dados é gerado o relatório de transparência salarial e as empresas recebem orientações sobre como diminuir as desigualdades. Nos casos em que a diferença é mais acentuada, há a possibilidade de multa. Reportagem Luana Karen.
2: O relatório de transparência salarial pode ser preenchido no portal Emprega Brasil, no site empregabrasil.trabalho.gov.br.
1: Segundo o IBGE, as mulheres com mais de 60 anos já somam 17 milhões e 800 mil pessoas, o que representa 8,8% da população total do nosso país.
2: Pensando nisso, o Fórum Nacional pelo Protagonismo das Mulheres Idosas foi criado para fortalecer a participação social e ampliar o diálogo sobre políticas públicas voltadas a esse público.
1: E organizações da sociedade civil interessadas terão a oportunidade de participar.
2: O Ministério das Mulheres abriu chamada para selecionar organizações que atuem na defesa dos direitos das mulheres idosas e na temática do envelhecimento.
1: São 7 vagas, 5 delas para representantes das diferentes regiões do país e 2 para organizações de abrangência nacional.
2: A coordenadora de formação e articulação da política de cuidados do Ministério das Mulheres, Luísa Lucchesi, explicou como será a atuação das organizações durante o fórum.
7: Então, a atuação dessas organizações de sociedade civil, que terão as suas representantes nesse fórum, se dará a partir das discussões que serão movimentadas nesse fórum, que é um

0: fórum de caráter consultivo, para indicar exatamente quais são os caminhos que a política pública precisa seguir e deve seguir no campo das mulheres idosas, né? A gente não quer fazer uma discussão sobre as necessidades e as políticas públicas das mulheres idosas sem as mulheres idosas. Nada sobre nós sem nós, né? A gente está seguindo essa lógica.
1: O edital do chamamento foi divulgado no Diário Oficial da União no dia 7 de agosto e as organizações podem se inscrever em até 30 dias após a publicação.
2: As inscrições são gratuitas e devem ser feitas exclusivamente pela internet, por e-mail no endereço cgpc@mulheres.gov.br.
1: O INSS voltou a alertar a população sobre golpes que tentam enganar aposentados e pensionistas.
2: Dessa vez, criminosos enviam uma mensagem de texto via celular sobre suposto corte de benefícios por falta de prova de vida.
3: O INSS reforça o alerta contra fraudes que usam a prova de vida para fazer vítimas entre segurados da Previdência. Os golpistas costumam enviar uma mensagem SMS com link de acesso para o celular das vítimas. O conteúdo falso informa sobre um suposto corte de benefícios. Para saber se a mensagem é verdadeira, é preciso estar atento a alguns sinais, como explica a presidente do INSS, Ana Cristina Silveira.
4: Se você receber uma mensagem do governo federal pelo WhatsApp, verifique se ela foi enviada pela conta oficial identificada com o selo azul de verificação. O INSS nunca solicita dados pessoais, senhas ou qualquer tipo de pagamento.
3: A prova de vida é feita de forma automática por meio do cruzamento de informações entre as bases de dados do governo. Apenas os segurados que não tiverem essas movimentações identificadas pelos sistemas são chamados a regularizar a situação pelo WhatsApp do gov.br ou pela caixa postal da conta Gov. De acordo com a presidente do INSS, Ana Cristina Silveira, o cruzamento de informações garante o pagamento em dia com total segurança.
4: A prova de vida é um procedimento importante para garantir a continuidade do pagamento do benefício com segurança. Se for necessário realizá-la, o procedimento pode ser feito de forma simples e segura. Basta comparecer à agência bancária onde você recebe o benefício. Outra opção é fazer a comprovação pelo site ou aplicativo Meu INSS.
3: Em caso de dúvida, aposentados e pensionistas podem ligar para a central telefônica 135 de segunda a sábado, das 7 da manhã às 10 da noite. Para acessar a plataforma Meu INSS, basta entrar no endereço meu.inss.gov.br ou baixar diretamente na loja de aplicativos do celular. O acesso aos serviços precisa do login na conta Gov. Reportagem Edinaldo Júnior.
1: Ela faz bem para o coração, aumenta músculos e ainda diminui o estresse.
2: Estamos falando da bicicleta, que para muitos vai além do lazer. É um meio de transporte.
1: E hoje, Dia Nacional do Ciclista, vamos falar desse meio de transporte, utilizado por mais de 4 milhões de brasileiros como forma de locomoção para o trabalho.
5: A bicicleta é companheira do brasiliense Rafael Dornelles em vários momentos do dia, desde as atividades de lazer até os deslocamentos para compromissos que ele tem como coordenador da organização não governamental Rodas da Paz, que promove a mobilidade urbana sustentável e pacífica.
6: A bicicleta é meu principal meio de transporte e é uma forma de você se locomover pela cidade, trazendo saúde, uma forma sustentável. Uma forma que impacta menos a cidade, tanto financeiramente quanto espacialmente, e traz uma alegria que é específica da bicicleta.
5: Dados do IBGE apontam que 4 milhões e 400 mil brasileiros, que representa 6,2% da população, vão de bicicleta para o trabalho. O ciclismo, assim como a caminhada, é chamado de meio de transporte ativo ou não motorizado. Significa que só depende da força do próprio ser humano. Além do benefício para a saúde, essa forma de deslocamento traz outras vantagens, como explica Marcos Daniel dos Santos, secretário nacional de mobilidade urbana.
7: Hoje, o brasileiro gasta quase 20% da sua renda para poder se deslocar, seja para botar combustível no carro, ou seja para pagar o transporte público. Então, quando você coloca a bicicleta, você está reduzindo o que você usa para se deslocar no dia a dia da cidade. Alguém que deixa de andar de carro para andar de bicicleta é menos um carro. É mais espaço disponível, é menos poluição. O custo como um todo de se manter uma cidade que pedala muito, você vai ver que é um custo menor com o poder público. Por quê? Porque é menos gestão de trânsito, é menos manutenção viária.
5: Para o especialista em mobilidade da Universidade de Brasília, pastor Willy Gonzalez, a Magrela ainda precisa conquistar seu espaço no trânsito.
8: Em se tratando especificamente de áreas urbanas mais centrais, o problema é um pouco maior relativo à questão da segurança, né? E o conflito com veículos de maior porte em espaços que realmente a bicicleta não tem condição de poder, digamos, competir. Nesse sentido, espera-se que continuem as políticas que o Brasil vem desenvolvendo para tornar a bicicleta um modo mais seguro, né?
5: Desde 2012, o Brasil possui a Política Nacional de Mobilidade Urbana, que define regras para o deslocamento nas cidades. E uma das principais diretrizes é a priorização dos meios de transporte ativos, ou seja, a caminhada e o deslocamento por bicicletas. O dia 19 de agosto celebra a importância do ciclista no trânsito das cidades e da bicicleta como meio de locomoção. Reportagem Graziele Bezerra.
2: Sancionada a lei que prevê a ampliação da lista de produtos prevista no programa de venda de balcão.
1: A medida também autoriza a realização de leilões públicos para a formação de estoques de produtos agrícolas.
9: O programa de comercialização direta de insumos permite a compra por criadores rurais de pequeno porte. Ficam autorizadas as compras de milho, sorgo, caroço de algodão, farelo de soja e farelo de milho. A nova lei também incluiu os aquicultores como público do programa de venda em balcão. Cooperativas de produção agropecuária e associações formadas por agricultores familiares também poderão participar. O pré-requisito é que os beneficiários estejam cadastrados no Sistema de Cadastro Nacional de Produtores Rurais e demais agentes, o SICAM. Além dos novos produtos, a legislação estabelece limites mensais para a aquisição dos produtos destinados à alimentação animal. O máximo que pequenos criadores poderão comprar por mês é de até 27 toneladas. Já as cooperativas e associações de agricultores familiares poderão adquirir até 80 toneladas mensais. As compras poderão ser feitas por meio de leilões públicos. A medida também prevê a aquisição de produtos básicos da política de garantia de preços mínimos por valores de até 25% acima do preço mínimo vigente no estado onde ocorrer a compra. O objetivo é permitir a formação de estoques públicos que possam ser utilizados em ações de abastecimento e segurança alimentar. Daniele Popov para a Voz do Brasil.
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1: Fique agora com o Minuto do TCU. Em seguida, as notícias do Poder Judiciário e do Congresso Nacional. Boa noite.
2: Boa noite, até amanhã.
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11: 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Você vai ouvir agora notícias do Poder Judiciário.
13: Supremo decide por unanimidade ampliar o alcance das medidas protetivas previstas na Lei Maria da Penha.
14: TST decide que trabalhador pode entrar na justiça na cidade onde ele mora, mesmo não sendo local de trabalho.
13: STJ imposta novos presidente e vice para o biênio 2026-2028.
14: Boa noite, eu sou o Arthur Filho.
13: E eu sou Walter Lima.
14: O plenário do Supremo Tribunal Federal decidiu na sessão de hoje que medidas protetivas da Lei Maria da Penha podem ser aplicadas em casos de violência contra a mulher fora do âmbito doméstico e familiar. Este mês, a norma completou 20 anos.
13: O caso concreto tratava da negativa de aplicação das medidas protetivas pela Justiça de Minas Gerais, sob o argumento de que não havia relação familiar ou afetiva entre a vítima e o agressor.
14: O presidente do STF, ministro Edson Fachin, é o relator do processo. Para ele, a ausência de relação íntima de afeto não afasta a incidência das medidas protetivas quando presentes elementos característicos da violência baseada no gênero.
13: Os demais ministros acompanharam o entendimento do relator por unanimidade.
14: Tomaram posse hoje como presidente e vice-presidente do STJ e do Conselho da Justiça Federal, respectivamente, os ministros Luiz Felipe Salomão e Mauro Campbell Marques.
13: A solenidade contou com a presença de autoridades dos três poderes. Fátima Uchoa.
15: Em discurso, o presidente do STJ, ministro Luiz Felipe Salomão, destacou algumas prioridades para o biênio 2026-2028. Segundo ele, o tribunal se prepara para iniciar um novo tempo dentro do sistema de justiça com a implementação do filtro da relevância da questão federal e todas as mudanças regimentais necessárias para a corte funcionar dentro dessa nova lógica. Segundo Salomão, a qualidade das decisões, a transparência e o acesso dos cidadãos serão preocupações permanentes com o uso da inteligência artificial e das ferramentas tecnológicas a serviço da sociedade.
14: TST decide que em situações excepcionais, trabalhador pode ajuizar ação na cidade onde mora, mesmo que não seja o local onde trabalhou.
13: A regra geral continua sendo a do local da prestação dos serviços. Simone Moura.
16: O Tribunal Pleno do TST definiu que, em casos excepcionais, o trabalhador pode ajuizar ação na cidade onde mora, mesmo que não tenha sido contratado ou trabalhado no local. Pela regra geral, prevista no artigo 651 da CLT, o processo deve correr onde o serviço foi prestado. No entanto, o TST flexibilizou essa regra para garantir o acesso à justiça em casos de doença ocupacional, vulnerabilidade ou quando o deslocamento for caro demais. A decisão foi tomada a partir do caso de um jogador de futebol que morava em São Paulo e foi contratado por um clube de Rondônia. Ele ajuizou a ação depois de sofrer uma lesão no início dos treinos. O relator, ministro Lélio Bentes Correia, destacou que as mudanças na Justiça do Trabalho, como o processo judicial eletrônico e o juízo 100% digital, reduziram as barreiras geográficas para o acesso à justiça. Para o TST, no entanto, a flexibilização não pode prejudicar o direito de defesa da empresa. A tese foi fixada pelo rito dos recursos repetitivos e deve orientar decisões em todo o país.
14: Justiça Federal determina a adoção de medidas urgentes para preservar a Igreja e Casa da Ordem Terceira do Carmo, no Centro Histórico de Salvador.
13: Decisão atende a pedido do MPF e estabelece prazos para vistoria, plano emergencial e execução de obras de contenção. Sabrine Menezes.
17: De acordo com a ação movida pelo Ministério Público Federal, a igreja está interditada desde 2025, com risco de desabamento por conta do apodrecimento de estruturas de madeira e assoalhos. Com a decisão, a Ordem Terceira do Carmo, responsável pelo imóvel, deve remover e catalogar em até 30 dias os escombros resultantes de um desabamento acontecido em 2025. Uma vistoria técnica deverá ser conduzida em até 2 meses e um plano emergencial de intervenção deverá ser apresentado ao IFAM em até 3 meses e executado em 6 meses após sua aprovação.
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14: A você, uma boa noite.
13: E até amanhã.

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1: Eu sou Paula Groba.
2: E eu sou Humberto Pinheiro.
1: E estes são os destaques de hoje do Jornal do Senado, que começa agora.
2: Uso de aeronaves em transporte de equipes médicas e órgãos para transplante pode ser ampliado.
1: Senado analisa a criação de um fundo de amparo a crianças órfãs.
2: Especialistas avaliam avanços do sistema de escola em tempo integral, com mais matrículas e menos evasão.
1: Boa noite.
2: Boa noite.
1: O programa Escola em Tempo Integral tem ampliado o acesso dos estudantes à jornada estendida e também contribuído para reduzir o abandono escolar. A conclusão é de debatedores que apresentaram dados que mostram um aumento de 13 pontos percentuais nas matrículas em tempo integral e uma redução de 20% no abandono escolar. O tema foi discutido hoje em uma audiência pública no Senado.
2: A região Nordeste lidera o número de matrículas em tempo integral no país e estudantes pretos e pardos são a maioria entre os beneficiados. A Comissão de Educação agora avalia os resultados e os desafios do programa. A repórter Raíssa Abreu tem os detalhes.
3: A iniciativa de avaliar o Escola em Tempo Integral foi da senadora Damares Alves, do Republicanos do Distrito Federal. Um dos convidados, o presidente do Conselho Nacional de Educação, César Calegari, disse que a proposta curricular está entre os principais critérios de qualidade da modalidade sugeridos pelo órgão.
4: A educação integral não é apenas um contraturno em que se repete de alguma maneira o que se faz no turno anterior. Exige uma nova concepção curricular e os projetos políticos pedagógicos das escolas devem refletir uma concepção curricular integral.
3: Damares Alves voltou a frisar que pretende finalizar as audiências e a coleta dos dados antes da votação da Lei de Diretrizes Orçamentárias.
5: Eu não tenho política pública fortalecida sem dinheiro. E o lugar de discutir o orçamento é nessa comissão.
3: Também participaram do debate a gerente do Instituto Sonho Grande, Josiara Muniz, a secretária de Educação do Ceará, Jucineide Fernandes, e a representante da Confederação Nacional dos Trabalhadores em Educação, Odisseia Pinto de Carvalho.
1: E um projeto apresentado recentemente no Senado pode reduzir o custo da adrenalina autoinjetável usada por pessoas que correm risco de anafilaxia, uma reação alérgica grave e de evolução rápida.
2: A proposta da senadora doutora Eudócia prevê isenção do imposto de importação para o medicamento quando importado por pessoa física para o uso próprio. A reportagem é de Yasmin Rodrigues.
6: A anafilaxia pode provocar uma queda rápida das condições de saúde e ameaçar a vida do paciente. E a adrenalina é o principal recurso para conter a reação, mas o custo da importação da adrenalina autoinjetável pode dificultar que pacientes mantenham o produto disponível para uma situação de emergência. A gravidade da anafilaxia e a importância da adrenalina em uma emergência foram discutidas em audiência pública na Câmara dos Deputados. A médica Fátima Rodrigues, da Associação Brasileira de Alergia e Imunologia, explica a rapidez com que uma reação pode evoluir e o risco para o paciente.
7: É uma reação alérgica grave. É de evolução rápida e ameaça a vida. Essa evolução pode demorar de 15 a 30 minutos para um choque anafilático. E a taxa de letalidade pode chegar a 17%, principalmente se a gente não tiver o recurso da adrenalina autoinjetável.
6: O projeto prevê a retirada do imposto de importação da adrenalina autoinjetável destinada ao tratamento da anafilaxia quando a compra for feita por pessoa física para o uso próprio. A autora do projeto, senadora doutora Eudócia, do PSDB de Alagoas, acredita ainda que a proposta pode incentivar a nacionalização da produção da adrenalina autoinjetável, reduzindo a dependência de importações no futuro. O texto segue para análise das comissões do Senado.
1: A Comissão de Constituição e Justiça iniciou a análise do projeto de lei que cria um fundo de amparo às crianças órfãs.
2: O objetivo da medida é garantir suporte financeiro e assistencial a crianças e adolescentes que perderam pais ou cuidadores primários. Repórter Bruno Lourenço.
8: O texto prevê a criação de um auxílio financeiro direcionado aos guardiões legais de baixa renda, além do repasse de verbas para fortalecimento de instituições e programas de acolhimento familiar. O relatório lido pelo senador Hamilton Mourão, do Republicano Republicanos do Rio Grande do Sul acolheu sugestões da sociedade civil apresentadas em audiências públicas. Mourão explicou a opção pelo financiamento do programa por meio da destinação de parcela da arrecadação de loterias federais.
9: A opção de financiar o FACOR com parcela da arrecadação de loteria revela-se adequada sob a ótica de política pública, utilizando receita não tributária de caráter voluntário para o apostador e já tradicionalmente destinada a finalidades sociais. A redução do percentual destinado ao agente operador da loteria atende ao princípio da responsabilidade fiscal, na medida em que realoca recursos dentro do próprio sistema lotérico, sem ampliar gastos ou comprometer a viabilidade operacional da loteria.
8: 5% dos recursos arrecadados pelo fundo serão destinados a estudos e pesquisas sobre a orfandade no Brasil. O benefício, condicionado à baixa renda familiar e vinculado ao guardião legal do órfão, permite o acúmulo com outros auxílios, como BPC e Bolsa Família.
1: Uma aeronave parada em um aeroporto pode representar mais do que um voo que não aconteceu. Pode significar tempo perdido para uma equipe médica ou até para um órgão que precisa chegar a um paciente.
2: É para dar mais agilidade a esse tipo de transporte que o Senado pode analisar uma nova proposta. O projeto prevê o ressarcimento de pessoas e empresas particulares que disponibilizarem aeronaves para essas operações. Repórter Alexandre Campos.
10: Pelo texto, as empresas e pessoas sem certificado de operador aéreo que disponibilizarem suas aeronaves particulares para o transporte de equipe de saúde ou de órgãos, tecidos e partes do corpo humano para fins de tratamento ou transplante no âmbito do Sistema Único de Saúde serão ressarcidas pelos custos operacionais do voo. Além disso, estarão isentas do pagamento de tarifas aeroportuárias e de navegação aérea. Autor do projeto, o senador astronauta Marcos Pontes, do PL de São Paulo, lembrou que atualmente a rede de transporte conta com apoio das companhias aéreas comerciais e dos aviões da Força Aérea Brasileira.
11: Mas aí você tem o órgão doado. Tem alguns deles que têm limite muito curto para se tirar de um corpo e colocar no outro. E perde-se muitos órgãos dessa forma, porque não tem como transportar. A Força Aérea tenta, mas ela não tem recurso para fazer esse transporte para o Brasil todo, o tempo todo. Aí você tem os aviões parados. Por que não utilizar esses aviões dos empresários que estão no avião parado no hangar, para que eles possam transportar esses órgãos e salvar uma vida?
10: O projeto ainda permite que, por meio de convênio com a União, Estados, Municípios e Organizações Sem Fins Lucrativos, o Sistema Nacional de Transplantes coordene o cadastro das pessoas e empresas que queiram disponibilizar seus aviões, de modo a acioná-las quando necessário e compensá-las após a prestação do serviço de transporte.
1: A semana de vivência legislativa do programa Jovem Senador começou com a posse dos 27 estudantes da rede pública, que assumiram o mandato como jovens senadores.
2: Os participantes também elegeram a mesa diretora e as meninas foram protagonistas. Pela primeira vez, todos os cargos da mesa serão ocupados por jovens senadoras. Repórter Lana Dias.
12: Os estudantes vencedores do concurso de redação agora passarão a semana no Senado, experimentando o trabalho parlamentar na prática. Na sessão de posse, o senador Paulo Paim, do PT do Rio Grande do Sul, presidente do Conselho do Projeto Jovem Senador, destacou a importância do tema da redação deste ano, Democracia nas Redes Sociais, como construir um debate saudável.
13: Discutir democracia nas redes sociais é discutir o próprio futuro da nossa gente, do nosso povo, do nosso país. E vocês jovens, estão no centro desse debate.
12: A jovem senadora Yolanda Paiva Favacho Ribeiro, representante do Pará, foi eleita presidente da mesa diretora, 100% ocupada por meninas. Ela focou seu discurso no combate à desigualdade no país.
14: Estar aqui hoje, representando os nossos estados, é um motivo de grande orgulho, mas também nos traz a consciência de que muitos jovens brasileiros não encontram a estrutura nem o suporte necessário para alcançar espaços como jovem senador.
12: Cerca de 240 mil estudantes e mais de 5 mil escolas participaram do concurso de redação.
15: Eleições 2026.
1: Termina nesta quinta-feira, dia 20 de agosto, o prazo para eleitores solicitarem a transferência temporária da sessão eleitoral. A medida permite votar em uma cidade diferente daquela onde o eleitor tem domicílio eleitoral.
2: O serviço está disponível no cartório eleitoral mais próximo ou pelo autoatendimento no site do Tribunal Regional Eleitoral do seu estado. O Com edição de Paula Groba e trabalhos técnicos de João Lira, o Jornal do Senado fica por aqui. Acompanhe agora as notícias da Câmara dos Deputados. Boa noite.
1: Boa noite e até amanhã.
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16: Câmara aprova proteção de servidor que denunciar violência contra criança.
17: Proposta amplia as exigências para permanência e naturalização no Brasil.
16: Avança projeto que cria dia do plantio de árvores a ser celebrado em maio.
17: Deputados obrigam a escola a mudar sinal sonoro para não incomodar autistas.
16: Boa noite. A Câmara aprovou a obrigatoriedade de escolas alterarem qualquer sinal sonoro para não incomodar alunos com autismo. A repórter Paula Bittar acompanhou a votação e explica como isso pode ser feito.
18: A Comissão de Constituição e Justiça da Câmara aprovou uma proposta que obriga escolas públicas e privadas a substituírem os sinais sonoros para não gerar incômodos sensoriais aos alunos com transtorno do espectro autista, TEA. A medida será aplicada sempre que solicitada pelos pais ou responsáveis. O texto aprovado inclui a obrigatoriedade da substituição dos sinais sonoros na Lei Berenice Piana, que trata dos direitos das pessoas com TEA. Relator na comissão, o deputado Alex Manente, do Cidadania de São Paulo, destacou que a proposta busca garantir respeito às necessidades específicas das pessoas.
19: A aprovação desse projeto é uma vitória muito importante para toda a comunidade atípica. Ela faz com que o respeito a essas pessoas esteja presente naquilo que é mais sagrado, que é na educação, onde a partir de agora não será mais um sinal sonoro que prejudica a qualidade de vida e a sensação de todas as pessoas com transtorno do espectro autista.
18: O projeto que obriga as escolas a substituírem os sinais sonoros para não gerar incômodos sensoriais aos alunos autistas já pode seguir para análise do Senado, a menos que haja recurso para votação pelo plenário da Câmara. Da Rádio Câmara, de Brasília, Paula Bittar.
15: Educação.
17: Ricardo Maia, do MDB, apoia a criação da Universidade Federal do Nordeste da Bahia para ampliar o acesso ao ensino superior no sertão do estado. Autor do projeto que autoriza a implantação da instituição, o deputado pede urgência na análise da matéria.
16: Ricardo Maia argumenta que outras regiões da Bahia já contam com universidades federais, enquanto estudantes do Nordeste do estado ainda precisam realizar longos deslocamentos para cursar o ensino superior público. Ele considera que a nova universidade vai contribuir para o desenvolvimento local.
15: Saúde.
17: Stefano Aguiar, do PSD de Minas Gerais, propõe que os usuários do SUS tenham acesso em tempo real a informações sobre a regulação de consultas, exames, cirurgias e outros procedimentos. A plataforma deve informar a posição do paciente na fila e o tempo médio estimado para atendimento.
16: A proposta também prevê a divulgação de dados consolidados por região para facilitar o acompanhamento da demanda e da oferta de serviços. Segundo Stefano Aguiar, a medida amplia a transparência, fortalece o controle social e contribui para identificar desigualdades no acesso aos serviços do SUS.
15: Meio Ambiente.
17: Comissão aprova a criação do Dia Nacional do Plantio de Árvores. Saiba mais sobre o assunto na reportagem de Júlia Lopes.
20: O plantio de árvores é uma das estratégias mais eficazes e acessíveis para a recuperação ambiental e o enfrentamento da crise climática. As árvores ajudam a preservar nascentes, aumentam a fertilidade do solo, servem de habitat para diversas espécies e melhoram a qualidade do ar. Nesse contexto, a Comissão de Meio Ambiente da Câmara dos Deputados aprovou um projeto de lei que institui o Dia Nacional do Plantio de Árvores, a ser celebrado em 23 de maio. Segundo o autor da proposta, deputado Pedro Uquizai, do PT de Santa Catarina, a data pretende incentivar a criação de uma cultura de valorização das florestas e de mobilização ambiental, com foco na recuperação de áreas degradadas e na restauração ecológica. Para o relator da proposta, deputado Newton Tato, do PT de São Paulo, o projeto também fortalece os compromissos internacionais assumidos pelo Brasil na área de sustentabilidade e ajuda a conscientizar a população.
21: O Brasil também já tem o compromisso
0: de restaurar 12 milhões de hectares, um acordo internacional, pelo próprio Código Florestal, nós teríamos também que restaurar e recuperar 32 milhões de hectares. E por isso que aprovar um dia do plantio da árvore para conscientizar a população brasileira e fazer esse debate nas escolas, nas igrejas, enfim, em todo quanto é canto.
20: A escolha do dia 23 de maio homenageia o fotógrafo Sebastião Salgado, que morreu nessa data em 2024. Ele e sua esposa, Lélia Vanick, lideraram uma das maiores iniciativas de reflorestamento do país, com um plantio de mais de 2 milhões e meio de árvores ao longo de 25 anos no Vale do Rio Doce, interior de Minas Gerais. A proposta que cria o Dia Nacional do Plantio de Árvores aguarda análise da Comissão de Constituição e Justiça da Câmara. Da Rádio Câmara de Brasília, Júlia Lopes.
15: Homenagem.
16: Jefferson Rodrigues, do PSDB de Goiás, apresentou o projeto que cria o Dia Nacional do Fazendeiro, em 21 de setembro, instituindo também uma semana dedicada à valorização do produtor rural. A proposta prevê ações de capacitação, inovação e incentivo à produção sustentável no campo.
17: Jefferson Rodrigues argumenta que a proposta se justifica pela importância da agropecuária na produção de alimentos, na geração de empregos e nas exportações brasileiras. O projeto do deputado também conta com iniciativas de apoio à permanência dos jovens no meio rural.
16: Sóstenes Cavalcante, do PL do Rio de Janeiro, presta homenagem à memória do pastor Eliseu de Matos, da Assembleia de Deus no bairro Pantanal, em Duque de Caxias.
17: Sóstenes Cavalcante relata que aos 90 anos, o religioso morreu após enfrentar problemas pulmonares e que será lembrado pelo trabalho de décadas dedicado à evangelização na região.
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15: Relações Exteriores.
16: Avança na Câmara a proposta que amplia as exigências para permanência e naturalização no Brasil. A repórter Maria Neves explica o objetivo da matéria.
25: A Comissão de Relações Exteriores da Câmara dos Deputados aprovou o projeto que torna mais rígidas as regras para concessão de visto de permanência e naturalização de estrangeiros no Brasil. Uma das novidades do texto é a exigência de que o interessado em viver no país comprove condição financeira suficiente para o sustento próprio e o da família. Segundo o relator, deputado general Girão, do PL do Rio Grande do Norte, em 2024, o governo federal destinou cerca de R$1,5 bilhão do Bolsa Família a estrangeiros residentes no país. Na opinião do parlamentar, a comprovação de que o estrangeiro tem condições de se manter é necessária para aliar os direitos dos imigrantes com a proteção dos brasileiros.
26: Não é justo que esses estrangeiros sejam tratados aqui no Brasil com recursos públicos do nosso Tesouro Nacional. Não há dados oficiais de todos os custos efetivos com o processo de imigração no país, especialmente em relação à educação, saúde, moradia, segurança. No entanto, há um gasto já identificado que diz respeito ao acesso a programas assistenciais, tipo Bolsa Família, BPC e outros programas assistenciais, até mesmo auxílio emergencial.
25: Outra exigência inserida pelo projeto na Lei de Migração, que é de 2017, é a comprovação de bom procedimento social. De acordo com o general Girão, essa regra se mostra razoável porque a naturalização depende de avaliação do governo quanto à conveniência e oportunidade, principalmente em temas como esse, que envolve interesse nacional e segurança. A proposta também determina que, mesmo se atender a todos os requisitos legais, o estrangeiro não tem direito automático ao visto de permanência ou à naturalização. Cada caso deverá ser analisado pelo Ministério da Justiça e Segurança Pública, que passa a ser o responsável pelos processos migratórios. O projeto do deputado Luiz Felipe de Orleans e Bragança, do PL de São Paulo, que torna as regras para obtenção de visto e naturalização de estrangeiros no Brasil mais rígidas, ainda será analisado pela Comissão de Constituição e Justiça. Da Rádio Câmara de Brasília, Maria Neves.
15: Trabalho.
17: Reginaldo Lopes, do PT de Minas Gerais, defende a apreciação pelo Senado do fim da escala de trabalho 6x1. O deputado argumenta que a mudança pode ampliar o tempo para a convivência familiar, o cuidado com os filhos, a qualificação profissional e outras atividades.
16: Reginaldo Lopes também relaciona a redução da jornada à saúde mental dos trabalhadores e pede apoio dos presidentes da Câmara e do Senado para que a proposta avance. Para o deputado, o fim da escala 6x1 é uma mudança importante nas relações de trabalho no país.
17: Dr. Fernando Máximo, do PL de Rondônia, cobra a votação da proposta que trata de direitos de servidores dos antigos territórios de Rondônia, Roraima e Amapá. Ele sustenta que muitos desses trabalhadores atuaram em condições precárias na construção desses estados e envelheceram sem o direito reconhecido.
16: Dr. Fernando Máximo lembra que a proposta de emenda à Constituição foi aprovada pelo Senado em 2023 e que o relatório pela admissibilidade está pronto desde junho. Ele garante que não vai desistir da matéria.
17: Helena Lima, do PSD de Roraima, apresentou o projeto que atualiza a regulamentação da profissão de biólogo. A proposta amplia as áreas de atuação desses profissionais e inclui atividades nas áreas de saúde, meio ambiente, biodiversidade, biotecnologia, diagnóstico laboratorial e educação.
16: Helena Lima afirma que a legislação atual de 1979 precisa ser atualizada diante dos avanços científicos e tecnológicos. O texto também amplia as atribuições dos conselhos de biologia e garante aos licenciados o ensino de ciências e biologia nos diferentes níveis de educação.
15: Transportes.
17: Cobalcini, do MDB de Santa Catarina, relata a reunião sobre o futuro de um trecho da antiga ferrovia São Paulo-Rio Grande. Com o encerramento da concessão previsto para fevereiro de 2027, o deputado defende uma alternativa para os 372 quilômetros entre União da Vitória, no Paraná, e Marcelino Ramos, no Rio Grande do Sul.
16: A proposta de Cobalcini é transformar o trecho em uma via verde voltada ao cicloturismo, às caminhadas ecológicas e ao lazer. Segundo o congressista, a iniciativa pode converter a antiga infraestrutura em um ativo público para a sociedade.
15: Eleições.
17: Com a chegada da campanha eleitoral, Atila Lira, do PP do Piauí, critica algumas legendas por ataques a adversários políticos. Para o parlamentar, informações falsas estariam sendo disseminadas com recursos públicos, com o objetivo de influenciar a opinião pública.
16: Atila Lira chama a atenção da população para a disseminação de fake news durante o período eleitoral. Na avaliação do deputado, a população vai perceber a diferença entre embate republicano e ataques indevidos.
15: Justiça.
17: Marcel Van Hatten, do Novo, do Rio Grande do Sul, critica decisões recentes do Supremo Tribunal Federal e pede que o Senado analise pedidos de impeachment de ministros da corte. Ele também questiona um pedido de busca e apreensão envolvendo a fonte e o advogado de um jornalista do Maranhão.
16: Marcel Van Hatten afirma que os episódios representam ameaças à liberdade de imprensa, ao Estado de Direito e às prerrogativas do Congresso. Para ele, a próxima eleição para o Senado será fundamental para enfrentar o que considera abusos de autoridade e arbitrariedades cometidos pelo STF.
17: Nas palavras de Gustavo Geyer, do PL de Goiás, o país enfrenta dificuldades econômicas, com o aumento do endividamento das famílias e do custo de vida. O deputado também menciona denúncias de corrupção envolvendo integrantes do governo.
16: Na opinião de Gustavo Geyer, a formação de uma maioria de oposição no Senado é importante para os rumos do país. Ele acredita que essa alteração pode promover mudanças no governo e conter o que ele considera decisões abusivas do Supremo Tribunal Federal. 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

0: Os deputados aprovaram proteção para o servidor ou militar que denunciar maus-tratos contra a criança. A repórter Paula Bittar acompanhou a votação.
1: A Comissão de Constituição e Justiça da Câmara aprovou uma proposta que assegura acesso a programas de proteção de testemunhas aos militares e servidores públicos que denunciarem casos de violência, agressão e maus-tratos contra crianças e adolescentes. O texto também permite a transferência do servidor ou militar com ou sem mudança de sede por medida de segurança. O benefício vale para trabalhadores da União, dos estados, dos municípios e do Distrito Federal. A relatora da proposta na comissão, deputada Cris Tonietto, do PL do Rio de Janeiro, destacou que o projeto busca proteger o agente público para fortalecer a garantia dos direitos de crianças e adolescentes. Ela ressaltou ainda que a Constituição estabelece a proteção integral e a prioridade absoluta dos direitos desse público.
2: Muitas vezes, militares, servidores públicos tomam conhecimento de casos de violência, agressão, maus tratos contra crianças e adolescentes, mas de alguma forma podem sofrer algum tipo de ameaça, represália quando decidem denunciar. E quem tem coragem de proteger uma criança não pode ficar desprotegido pelo Estado, né? Por isso, o projeto ele assegura a esses denunciantes o acesso aos programas de proteção de testemunhas quando estiverem em situação de risco. Nosso trabalho na CCJ foi justamente de garantir a segurança jurídica para que essa importante medida pudesse avançar. Até porque proteger quem denuncia é também proteger a criança que muitas vezes não consegue pedir socorro sozinha.
1: A proposta que assegura acesso a programas de proteção de testemunhas aos militares e servidores públicos que denunciarem casos de violência, agressão e maus tratos contra crianças e adolescentes já pode seguir para análise do Senado, a menos que haja recurso para votação antes pelo plenário da Câmara. Da Rádio Câmara, de Brasília, Paula Bittar.
3: Priscila Costa, do PL, critica a situação da segurança pública no Ceará após o assassinato de um policial de 27 anos, morto ao sair do serviço. A congressista afirma que o caso demonstra a vulnerabilidade dos agentes diante do avanço da violência.
0: Priscila Costa contesta a avaliação do governo estadual de que o Ceará vive um bom momento na segurança pública. A parlamentar cobra mudanças na política do setor para ampliar a proteção dos policiais e da população em geral.
3: Sargento Faur, do PL, celebra a entrega de fuzis fabricados em Israel para as polícias civil e militar do Paraná. O congressista informa que parte dos equipamentos foi adquirida com recursos de emendas destinadas por ele.
0: De acordo com o Sargento Faur, o armamento será utilizado no enfrentamento às organizações criminosas. O parlamentar também reivindica a construção de um presídio estadual de segurança máxima nos moldes das unidades federais.
3: Na avaliação de capitão Alden, do PL da Bahia, o projeto que criminaliza a misoginia tem conceitos abertos e subjetivos. Segundo o parlamentar, a medida permite interpretações que atingiriam pessoas por manifestações de opinião ou de fé.
0: Para evitar censura prévia, capitão Alden defende que a legislação estabeleça de forma clara quais condutas podem configurar crime. Para o deputado, é preciso garantir o direito à manifestação de diferentes posições no debate político.
3: Milton Vieira, do Republicanos de São Paulo, propõe ampliar a proteção da Lei Maria da Penha para mulheres vítimas de violência de gênero, mesmo quando não há vínculo entre a vítima e o agressor. A medida valeria para casos ocorridos em locais públicos ou privados, inclusive no ambiente digital.
0: O projeto também permite medidas protetivas de urgência, mesmo quando o agressor ainda não foi identificado, desde que existam indícios de risco para a vítima. Segundo Milton Vieira, a mudança reforça a proteção às mulheres, sem alterar as regras que definem os crimes.
3: Nicolete, do PL de Roraima, apresentou o projeto que transforma em crime o exercício ilegal da profissão de corretor de imóveis. O deputado propõe a detenção de 6 meses a 2 anos e multa para quem atuar sem preencher as condições legais.
0: Segundo Nicolete, a medida busca combater a atuação de falsos corretores, especialmente em plataformas digitais, e reduzir o risco de golpes. Além de reforçar a fiscalização, o parlamentar acredita que a medida valoriza os profissionais devidamente habilitados.
3: Termina agora o Jornal Câmara dos Deputados, produzido pela Rádio Câmara, com trabalhos técnicos de Wellington Teles, apresentação de Márcio Aquilissardi e Tércia Guimarães. Boa noite para você.
0: Uma ótima noite. A Voz do Brasil volta amanhã.
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Alô, amigos da 97 FM, muito boa noite. Estamos de volta aqui nos estúdios da 97 para mais um Que Noite. Noite desta quarta-feira, metade da semana. Hoje já é 19 de agosto de 2026. Por aqui, José Dornelis na comunicação. Nós vamos juntos a partir de agora, trazendo para você muita música boa, informações, notícias, esporte, previsão do tempo. Sempre, sempre contando com a sua sintonia, sua parceria e a sua participação aqui na 97. Estamos com 18 graus e meio de temperatura. Estamos conferindo o que dizem os meteorologistas sobre os próximos dias do nosso tempo. Permanece quente ainda, né? Abafado. A estabilidade vem chegando e a previsão é de que a chuva realmente possa atingir o Rio Grande do Sul e a temperatura cair para o final de semana, início da próxima. 8 e 5, vamos lá então, Que Noite está no ar, no oferecimento, numa parceria de Agropecuária São Roque em Alto da Serra, do nosso amigo Baiano. 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

0: Foi aí o som de Os Atuais na 97. Você conferiu também, viu, seu pause neste bloco.
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0: 8h16 na Jacuí, temperatura 18 graus e meio. Cleiton Borges.

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0: 8:28, 8:28, já estamos de volta aqui no Que Noite da Jacuí, 18 graus e a temperatura. Estamos trazendo mais som, mais recados. Olá, boa noite, Josiana, aqui é o Joel. Peço a música do Calmon, Duas Vidas, Um Só Coração, oferecendo pro grande amor de Passa Sete. Valeu, Joel, aqui de Sobradinho, do centro. Vamos botar para rodar já já o Calmon aí, tá bom? Obrigado pela companhia. Matheus em Gramado Xavier, ligado aqui na 97, pediu também Guilherme Benuto, Cheiro de Saudade. Vamos botar para rodar já já também. 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Johnny Instalações, 8:30 pontualmente. Anthony Gabriel, abrindo mais um bloco aqui no Que Noite.
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0: Foi aí o som de Calmon na 97. Você ouviu aí também Guilherme Benuto. Vamos trazendo aí Rainha Musical, deixando um abraço aí pro meu amigo Bilo, aí no Lagoão, loja Mildezão.
1: Boa noite, Josiano. Temos na loja, Josiano, fazendo um serãozinho, mas temos com o radinho ligado, escutando teu programa. Tá muito bom. Nota 10 aí.
0: Valeu, Bilo. Um abraço aos clientes aí da loja Mildezão, em Lagoão.

0: Foi aí, banda universitária na 97, no oferecimento, na parceria de Farmácia do Ev.
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0: E o Tribunal Regional do Trabalho da 10ª Região suspendeu provisoriamente as demissões coletivas realizadas pelo Grupo Casas Bahia na semana passada e restringiu novos cortes sem intermediação de entidades sindicais. A companhia protocolou no domingo um pedido de recuperação judicial por dívidas de 17 bilhões de reais. Porém, a justiça suspendeu as demissões que as Casas Bahia estavam fazendo. A justiça suspendeu essas demissões e restringiu também novos cortes nas Casas Bahia.
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5 minutos faltando para as 9, 5 para as 9, já estamos de volta aqui na Jacuí, temperatura 18 graus. Estamos estendendo um abraço aí também do Laércio, deixando para Marta os atuais, meu anjo, vamos botar para rodar essa aí já então, tá bom, Laércio? Quem mais deixou a mensagem? A nossa amiga Doril de Kertler, Linha Paz, tudo bem, Josiano? Roda aí, Ana Castela, uma abençoada noite para todos nós. Obrigado, Dorilde, pela companhia e pela participação. Vamos rodar daqui a pouquinho, Ana Castela, então, tá bom? 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Vamos lá com o Rogério Magrão, faltando 3 para as 9 na